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1: 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Abrindo esse bloco com LF System, A Fright to Feel.

0: Ux FM, 28 para as 10.
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5: O sucesso internacional O Agente Secreto pode ter ajudado a aumentar o interesse por Wagner Moura. Pouco depois da repercussão do filme, dirigido por Kleber Mendonça Filho, o ator voltou a ganhar destaque mundial com A Última Casa, o novo thriller da Netflix. Lançado recentemente, o filme chegou ao primeiro lugar entre o mais assistido da plataforma no mundo. O desempenho chama a atenção porque a produção não conquistou a crítica. Atualmente, A Última Casa registra 27% de aprovação no Rotten Tomatoes e nota 5,6 no IMDb. Dirigido por Louis Leterrier, o longa acompanha Jason, personagem de Wagner Moura, e sua esposa Anne, interpretada por Greta Lee. O casal e os dois filhos ficam presos dentro de casa por causa de uma misteriosa ameaça externa. Com os recursos diminuindo e a tensão aumentando, a família precisa lutar para sobreviver e descobrir o que está acontecendo. Apesar das avaliações divididas, A Última Casa já encontrou seu público e colocou Wagner Moura novamente no topo do streaming mundial.

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1: 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Cultivar o respeito. A palavra no dicionário é clara. A consideração e o sentimento que leva alguém a tratar outra pessoa com grande atenção, profunda deferência, consideração ou reverência. Seja um bom cidadão.
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4: O Hurt concluiu as gravações do seu novo álbum de estúdio, o primeiro trabalho inédito da banda em 10 anos. O disco será o sucessor de Beautiful Broken, lançado em 2016. Segundo a guitarrista Nancy Wilson, as gravações aconteceram em Nashville, com músicos que acompanharam o grupo na turnê mais recente. A sintonia criada nos palcos ajudou a deixar o processo mais natural, com grande parte do álbum registrada praticamente ao vivo. Nancy se mostrou empolgada com o resultado e garantiu que realmente parece um disco do Hurt. A banda pretende entregar o material à gravadora até o fim de agosto e já trabalha em uma agenda ambiciosa para os próximos anos, que inclui turnê mundial, documentário.

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0: UXFM 27 para meia-noite.
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5: Rod Stewart adiou de última hora o show que faria no último domingo, dia 9, em Cincinnati, Ohio, como parte da turnê norte-americana One Last Time. O anúncio aconteceu poucas horas antes da abertura dos portões. Segundo a organização, o cantor, que tem 81 anos, precisou realizar um procedimento médico inesperado, porém de menor gravidade, que exigiu atendimento imediato. A nova data ainda está sendo definida. A equipe tranquilizou os fãs e afirmou que Rod Stewart deve se recuperar rapidamente e está ansioso para voltar aos palcos em Cincinnati.

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0: Ux FM, 28 para as 2.
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0: Ux FM 28 para as 3.
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0: Ux FM, 28 para as 4.
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0: Hux FM 27 para 5.
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marcando 10 graus em Caxias do Sul, nesse amanhecer de quarta-feira, nesse iniciar de 12 de agosto de 2026. Seja muito bem-vindo ao Café Passado, quarta-feira amanhecendo com bastante instabilidade na região da Serra, o tempo é fechado, muita umidade, não chove neste momento na região mais central de Caxias do Sul. Em Bento Gonçalves, por exemplo, a chuva cai de forma mais intensa nesse início de manhã. 10 graus em Caxias, 11 graus em Bento Gonçalves, Flores da Cunha, região Vai Vinho, Veranópolis marcando 11 graus também, mesma condição nas Hortênsias para Nova Petrópolis, aliás, centro de Gramado também nesse momento não chove, mas a umidade é bastante elevada. Temos 9 graus subindo a serra lá nos campos de cima da serra em Vacaria nessa manhã de quarta-feira. Seja muito bem-vindo ao Café Passado, você já sabe, né? Até as 8 horas da manhã a gente vai por aqui com muito serviço, informação e muita música, clássicas do pop rock nacional e internacional. Convido você a interagir a partir de agora pelo nosso WhatsApp 54 9671 1065. Vou repetir para você salvar aí na sua agenda, 54 9671 1065, esse é o WhatsApp aqui da Conexão XFM para você participar. Então até as 8 horas da manhã, tá circulando pela serra, tem alguma informação, algum serviço importante para passar para a audiência, manda pra gente, nome, cidade, e a gente faz esse servição em conjunto, combinado? 9671 1065. Já de cara peço para você acessar também o nosso Insta, @uxfm, e participa das promoções que por lá rolam ao longo dos dias, combinado? Para quem não saiu de casa ainda, se prepare, né? A sensação é de frio, apesar da temperatura não ser tão baixa hoje, 10 graus em Caxias, por exemplo, mas temos muita neblina e instabilidade. Previsão é de chuva para toda essa quarta-feira. Daqui a pouquinho a gente vai tratar mais sobre tendência do tempo e também movimentação nas principais rodovias das regiões metropolitanas da Serra e de Porto Alegre. Um bom dia para você, já tá na estrada? Então agora sobe o som, relaxa e boa viagem, porque tá começando o Café Passado com clássica das clássicas, Led Zeppelin.

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1: Apresenta, dispensa apresentações, 7h14. Atenção, na próxima segunda-feira começa a funcionar um novo sistema de coleta manual de resíduos orgânicos em Caxias do Sul. A mudança coordenada pela Codeca projeta padronizar em 3 dias semanais o recolhimento de lixo nos bairros a partir de uma reorganização no fluxo de rotas do serviço. Coleta mecanizada, realizada principalmente na área mais central de Caxias, e a seletiva não sofrerão alterações. Hoje o dia é de muita paciência no trânsito, aliás, muito cuidado. Cuidado redobrado nas rodovias, tem trânsito ruim já na IRS 122, desde a de Pessul até a Brinox, o trânsito é ruim. Aliás,

próximo da Brinox é congestionado já nessa manhã de quarta-feira. Para quem está na 116, do sentido região norte, na BR-116, proximidade do Delazer, trânsito ruim também. Se intensificando bastante e congestionando já o trânsito também na 116, aí já a Zona Sul, proximidades aí com o entroncamento com a Perimetral Sul, Avenida São Leopoldo. Para quem sai de Caxias, já há trânsito complicado desde o Világio até o Mart Center. Imagens de câmeras de segurança mostram o momento em que cão comunitário Dorflex é atropelado em Gramado. Tribunal Superior Eleitoral se reúne na quinta-feira amanhã em busca de consenso sobre inteligência artificial nas eleições. Moradores empilham objetos nas ruas de cidade atingida por terremoto na Colômbia. Já foram registradas mais de 250 mortes pelo tremor registrado na última segunda-feira. Quarta-feira pode ter chuva forte de até 37 milímetros, aberturas de sol à tarde e máxima que não passa dos 15 graus. Dia registra aí grande probabilidade de chuva, não precisa nem botar probabilidade porque na maior parte da região já chove nesse momento, né? Alternando pancadas então mais pesadas ao longo da manhã e à noite com aberturas, possíveis aberturas de sol no período da tarde para a região serrana. Juventude reencontrou o caminho da vitória no Brasileirão Sub-17. Jogando ontem, os jaconeiros derrotaram o Atlético Goianiense por 5-3. Jogo válido pela 11ª rodada do Sub-17. Aconteceu em Caxias do Sul. 7:16, bom dia.

Tá aí Zé Ramalho com Sinônimo. Agora é 7h20, temperatura marcando 10 graus em Caxias do Sul. Tá pronto o primeiro empreendimento da modalidade Short Stay para locações temporárias, né? Os condomínios ou os prédios feitos para Airbnb, né? Da construtora Gasperin Pilati, isso em Bento Gonçalves. É o Now, né? Localizado na rua Cândido Costa, o Now Studios possui 98 estúdios com metragens entre 25 e 44 metros quadrados. Todas as unidades foram vendidas antes da entrega do empreendimento. Passada no trânsito por Bento Gonçalves, Garibaldi, região Vaivinho. Já trânsito mais lento no trecho da BR-470 entre Garibaldi e Bento Gonçalves. Na região de Bento, na saída ou entrada principal da cidade via Pipa Pórtico, há um leve congestionamento no sentido Garibaldi. Por isso, atenção, porque em Bento Gonçalves chove nessa manhã de quarta-feira ou neste momento. A Jergs mantém multa de 9 milhões de reais à RGE por falhas durante temporais no Rio Grande do Sul. Brasileiros têm mais de 5 bilhões de reais esquecidos em bancos. Governo Trump diz que domínio dos Estados Unidos nas Américas não será questionado. O Departamento de Estado publica vídeo defendendo doutrina Monroe, usada para justificar intervenção na Venezuela. No Rio Grande do Sul, chuva avança com frente quente e se concentra no centro, sul e leste. O sistema provoca instabilidade generalizada no estado com momentos de precipitação moderada a forte. CBF confirma datas e horários dos Grenais pelas quartas da Copa do Brasil. Inter e Grêmio se enfrentam nos dias 27 de agosto e 3 de setembro às 8 horas da noite. O primeiro clássico será no Beira-Rio, o segundo na Arena. Bom dia, uma ótima quarta-feira para você, 7h22.

The Cure com Lullaby. 7h26, 10 graus a temperatura em Caxias do Sul, susto no céu. Voo da Azul, de um Airbus A320, que partiu na manhã de ontem do aeroporto Hugo Cantergiani, em Caxias, precisou realizar uma manobra brusca para evitar uma colisão em pleno ar com uma aeronave de táxi aéreo. A ocorrência foi registrada por volta das 11h30 da manhã de ontem, na região de Galópolis. Aumento de até 340% na conta de luz gera indignação para clientes da RGE em boa parte do Rio Grande do Sul, onde há atendimento da empresa. Câmara deve instalar hoje 5 comissões... A Câmara deve instalar hoje comissão especial para debater a redução da maioridade penal. PEC ainda precisa ser votada na comissão especial e no plenário. Proposta reduz maioridade penal de 18 para 16 anos no Brasil. Hoje tem eclipse solar total. Vai escurecer o céu para 15 milhões de pessoas, quase 1 bilhão de pessoas estão já em locais onde ao menos parte do sol será encoberta. A faixa onde o sol será completamente coberto, ou já foi, né? Passa por Groenlândia, Islândia, norte da Rússia, Espanha e uma pequena área de Portugal. Já fase parcial pode ser vista em uma área muito maior, que inclui boa parte da Europa, locais da América do Norte, na norte da Ásia, norte e oeste da África. Contudo, no Brasil, o eclipse não poderá ser visto, nem mesmo parcialmente. Há alguns sites nesse momento que fazem a transmissão ao vivo desse eclipse total do sol marcado para essa quarta-feira, que já ocorre em algumas partes do planeta. Bom, no trânsito, temos trânsito bastante ruim para quem desce a serra, tanto pela ERS 446, muito cuidado e atenção, há neblina, tá? Há pontos de neblina em toda a região da serra. Esses bancos são densos e requerem atenção especial nessa manhã de quarta-feira. Trânsito também pode estar mais lento na descida da serra, na 122, Nova Milano e São Vendelino, BR-116, entre Vila Cristina e Nova Petrópolis, também com pontos de lentidão. Trânsito é ruim na BR-470, trecho entre Garibaldi e Bento Gonçalves, especialmente na descida da Chandon, onde há trânsito mais lento com registros de neblina. Intrusão de ar quente eleva as temperaturas nas regiões norte e noroeste do Rio Grande do Sul, enquanto o leste e o sul seguem com frio e chuva. Extremo norte do estado registra já aberturas de sol nesta manhã. No esporte, Corinthians não renova com Depay e jogador não atua mais pelo clube paulista.

0: Muito bem, tá aí Eric Clapton com Cocaine, fechando a primeira parte do Café Passado nessa manhã de quarta-feira. Aliás, é marcada pelo retorno da chuva forte e volumes acumulados expressivos em Caxias do Sul e toda a Serra Gaúcha. A precipitação atua com maior intensidade na cidade durante a manhã e a noite. A região da Serra como um todo terá chuva mais intensa agora pela manhã e também no período da noite de hoje, intercalando então com aberturas de sol e pancadas isoladas no período da tarde. Os acumulados em Caxias podem chegar a 37 milímetros. Os termômetros variam agora entre 10 graus que temos agora pela manhã, não devem passar dos 15 no período da tarde. Sensação térmica fica em torno dos 12 graus sob umidade do ar perto de 99%. Vento sopra do quadrante norte com rajadas de até 30 km por hora. No panorama estadual, o avanço de uma frente quente espalha chuva por praticamente todo o estado, concentrando os maiores volumes no centro, sul e leste gaúcho. Nessa área há risco, aliás, de chuva moderada a forte, trovoada, granizo isolado. Por outro lado, noroeste e região norte do estado registram aberturas de sol e elevação na temperatura provocada pelo ar quente. 10 graus em Caxias do Sul, 11 em Bento Gonçalves, mesma condição para Flores da Cunha na região Uvai Vinho. Temos 11 graus na região de Veranópolis, 11 graus na região das Hortênsias em Nova Petrópolis, 9 graus em Vacaria, nos Campos de Cima da Serra, 27 para as 8.
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1: Bora lá, 22 para as 8, não precisa dizer nada, né? Tem neblina na serra, então toma cuidado, se liga aí no volante. Atenção reforçada para quem trafega pela BR-470 hoje. Rodovia opera com sistema de pare e siga entre os quilômetros 220 e 233, trevo de Bento Gonçalves, aliás, trevo de acesso ao Vale dos Vinhedos até Carlos Barbosa. São reparos localizados, manutenção de sinalização e implantação de defensas metálicas. Aliás, tem relato de ouvinte que está ruim o trânsito na subida da Xandão entre Garibaldi e Bento, BR-470. Se liga lá. Na IRS-122, fique atento aos desvios de tráfego em Caxias. Quilômetro 69, acesso a Caravaggio. Quilômetro 71, em frente à IVA. No quilômetro 78, bairro Nossa Senhora da Saúde. Entre os quilômetros 74 e 75, há estreitamento com possíveis bloqueios de 10 minutos. Pista também afunila em São Sebastião do Caí, Bom Princípio, entre os quilômetros 10 a 20 e no 33. Em São Vendelino, no 38, em Farroupilha, no 49 e Flores da Cunha, no quilômetro 103. Na RSC-453, tem desvio no quilômetro 107, no local chamado, no trecho chamado Trevo do Barracão, ligação entre Garibaldi e Bento a Farroupilha. Há obras de duplicação no trecho, além de estreitamento por drenagens nos quilômetros 101 ao 121. Fechando os alertas para essa manhã, meia pista na IRS-240, de São Léo a Montenegro, entre os quilômetros 0 e 33. Na RSC-287, de Montenegro a Triunfo. E na IRS-446, no quilômetro 3, em Carlos Barbosa.
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1: Bom dia para você, seja muito bem-vindo ao Café Passado, agora 20 para as 8 pontualmente, horário de Brasília. Temperatura marcando 10 graus em Caxias do Sul, 11 em Bento Gonçalves, 9 graus em Vacaria. Obrigado pela sua audiência e pela sua companhia, você que sintoniza algumas das emissoras espalhadas pela região da Serra nesse momento. Ou ainda que está conectado, né, em uxfm.com.br, pelo seu smartphone, pelo seu PC, enfim, onde quer que você esteja. Forte abraço, uma ótima quarta-feira. Convido você a interagir com a gente pelo nosso WhatsApp no 54 9671 1065. 9671 1065. Segue por aqui então com Nathalie Imbruglia.

Três homens e uma mulher investigados por uma série de roubos de celulares em Caxias do Sul foram presos ontem pela Polícia Civil. Prisões preventivas ocorreram nos bairros, no bairro Jardelino Ramos e no centro, e também na cidade de Arroio do Sal, no litoral norte. Criminosos simulavam interesse no aparelho oferecido pela vítima nas redes sociais, marcavam encontro presencial e, por fim, roubavam os dispositivos após ameaça. Olha, para quem está em Caxias do Sul, BR-116, não importa a região, se é zona sul ou zona norte, tá zoado, tá ruim, tá complicado, tá congestionado, tanto no entroncamento aí com a Avenida São Leopoldo na zona sul, né, para quem vem de Galópolis sentido centro, vai pegar lentidão e congestionamento. Para quem sai da zona norte sentido centro, passando pelo De Lázaro agora, paciência no trânsito, porque tá ruim na BR-116, tá ruim, muito ruim na BR-116. Número de adolescentes aptos a votar no Rio Grande do Sul em outubro caiu cerca de 30% em comparação com as eleições gerais de 22. Conforme estatísticas do Tribunal Superior Eleitoral, hoje são 54.702 eleitores de 16 e 17 anos aqui no estado. Lá em 2022, esse número passava de 80 mil adolescentes aptos a votar. E olha o que aconteceu em Minas Gerais. Juiz Milton Lívio Lemos Salles, você viu essa notícia? Você olhou, você ouviu em algum lugar? Foi flagrado virando uma garrafa de vinho durante uma sessão virtual. E foi afastado de suas... tragicômico o negócio, né? Foi afastado de suas funções pela Corregedoria Geral de Justiça de Minas e pelo Conselho Nacional de Justiça ontem. O magistrado é juiz de direito auxiliar de segundo grau e atua no 4º Núcleo de Justiça 4.0 Civil Família, na segunda instância Tribunal de Justiça de Minas Gerais. Além de beber uma garrafa de vinho enquanto presidia a sessão, Milton Lívio ainda acendeu um cigarro com maçarico e fumou durante o julgamento. Socorristas resgatam mulher sob escombros mais de 30 horas após terremoto na Colômbia. Daniela Largo passou mais de 35 horas sob as ruínas de um hotel e foi retirada em uma maca dos escombros, enquanto as equipes de resgate e os parentes gritavam de alegria. Instabilidade traz risco de trovoadas e queda de granizo muito isolado do estado. Atuação da frente quente favorece nuvens carregadas e descargas elétricas em diversos municípios da Serra Gaúcha e também da região norte do estado. No esporte, com entrada a R$10, Caxias inicia a venda de ingressos para jogo contra o Figueirense. Esse valor que é promocional é válido para compras até este sábado, um dia antes da partida. E o Juventude vende ingressos para duelo diante do Fortaleza pela Série B. Ingressos antecipados também possuem valor reduzido em relação ao dia do jogo. Os ingressos para a partida está marcada para sábado agora, dia 15, a partir das 18h30, então, no estádio Alfredo Jaconi. Para os dois jogos, a expectativa da dupla Caju é de lotar o estádio e empurrar tanto o Grenar quanto o Papo para a vitória, tanto na Série C quanto na Série B. Agora 12 para as 8, temperatura marcando 10 graus em Caxias do Sul, chove com neblina em toda a região serrana.

Prince para Nothing Compares to You, agora 7 para as 8. Briga entre vizinhos por terreno acaba em tiroteio com a brigada militar e morte de idoso em Caxias do Sul. Aliás, um brigadiano ficou ferido, baleado, e foi identificada a vítima dessa ocorrência ontem no bairro Cruzeiro como Orly Oliveira da Costa, de 73 anos, que era ex-vigilante. Trânsito ruim para quem sai ou chega em Caxias do Sul pela RSC 453, desde aí do Mart Center até o Világio. Também há trânsito mais lento na saída de Caxias do Sul pela Perimetral, ali no entroncamento com a Rota do Sol, no Campo dos Bugres. Por isso, atenção, tem registro de neblina nessa região, o que deixa o trânsito mais lento nessa manhã. Energia é restabelecida em Santa Vitória do Palmar e no Chuí após 5 dias de apagão. Estudante descobriu mensagens, olha, o fato ocorrido em Santa Catarina, né? A estudante que descobriu mensagens do namorado com outras mulheres antes de ser morta pelo namorado em Santa Catarina, segundo a polícia. José Gustavo Rabelo, 21 anos, confessou ter dado um mata-leão na namorada Joviana Evelyn Jankowski, de 19 anos apenas. Ele está preso de forma preventiva. O ICE planeja usar luvas capazes de aplicar choques dolorosos contra imigrantes nos Estados Unidos, segundo a agência. O governo Trump prevê gastar até US$ 20 milhões na compra dos equipamentos. Dispositivos são acionados por um botão e precisam entrar em contato direto com a pele. Umidade alta na região da Serra, em Caxias do Sul, com rajadas de vento de até 30 km por hora. Combinação de vento do quadrante norte e alta umidade reduz a visibilidade nas rodovias da região. Há bancos de neblina espalhados por toda a Serra, por isso, atenção mais que redobrada nas nossas estradas. Hoje, no esporte, temos início da 4ª rodada da Série A2, a segundona do futebol gaúcho. O Glória de Vacaria buscando sua primeira vitória em casa, no Alto da Glória, contra o Venâncio Aires, o Guarani. Em Veranópolis, o Davi Farina, o Vec enfrenta o Aimoré. No Bento Freitas, temos Brasil de Pelotas contra o Gramadense. Então, Gramadense jogando hoje na região sul, a partir das 19 horas. Também hoje tem Bagé contra a Apafute. União Frederiquense e Passo Fundo. E Brasil de Farroupilha jogando em casa contra o Lajeadense. Amanhã, fechando a rodada, Esportivo e Santa Cruz jogando na Montanha dos Vinhedos em Bento. E em Passo Fundo, Gaúcho enfrenta o Pelotas. E a rodada, então, 4ª rodada da Série A2 do Gauchão. Para fechar as informações, mercado financeiro. Ontem o dólar subiu forte ontem, 0,98%. Começa a quarta-feira valendo R$ 5,16. O euro também subiu, 0,99%, valendo R$ 5,95. Bitcoin está operando em alta de 0,79%, valendo R$ 332.201. E a Bolsa de Valores de São Paulo, B3, teve forte queda ontem de 2,5%, fechando abaixo de 170 mil pontos, fechando em 167.874 pontos.

0: Mato Grosso, Bandido Coração. Fechando por aqui o Café Passado dessa quarta-feira. Agradeço a sua companhia, a sua audiência. Sou o Jonathan Zanotto. O café volta amanhã, a partir das 7, né? Você já sabe, sempre das 7 às 8. Clássicas do pop rock nacional e internacional. E ainda muito serviço e informação para você. Convido que você permaneça sintonizado na UX FM, porque eu volto depois do intervalo cultural para tocar o play aqui na programação da Conexão UX FM. Agora 8 horas em ponto.
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2: 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Muito bom dia, 8 horas mais 5 minutos, horário oficial de

cidades em toda a região, alguns densos. Isso quer dizer o quê? Atenção redobrada no trânsito, tanto na cidade quanto na estrada. Fica ligado, vai de boa, né? Tira o pezinho do acelerador, encosta mais no freio, vai com velocidade reduzida, porque o trânsito é ruim em várias rodovias da Serra Gaúcha nessa manhã de quarta-feira, certo? Eu sou o Jonathan Zanotto, por aqui no comando do Play UX FM até às 11 horas da matina. Convido você a interagir com a gente pelo WhatsApp. Manda aí sua mensagem, 54 9671 1065. 967.

0: Participação da Zélia Duncan, Echo in the Bunnyman, It's Alright, Broken Social Scene com Coast Time, Billy Idol, To Be a Lover, Imagine Dragons, Radioactive, Nick Ryan, House, The Highway. O que se afirma agora 8h28.
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9: Com uma mistura única e enérgica de post-hardcore, noise rock, shoegaze, dream pop e rock alternativo, a banda japonesa Mass of the Fermenting Dregs se apresenta em São Paulo em maio do ano que vem. O show integra a etapa latino-americana da We Are the Tour, que também passará pela Cidade do México e por Santiago, no Chile. Formado em Kobe em 2002, o trio construiu uma identidade difícil de acompanhar em apenas um gênero. Baixo distorcido ocupa o centro das músicas, cercado pelas guitarras angulares e pela bateria física e precisa, além de melodias vocais que atravessam a turbulência instrumental com surpreendente nitidez. Vale a pena você conferir um pouquinho desse tipo de som, especialmente vindo do Japão, da banda chamada Mass of the Fermenting Dregs.

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Casba, os melhores, como é bom te amar, Desire, You Gotta Be, Monaco, What You Want From Me, Kaiser Chiefs, Burning Flames e Didi Perry's

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11: O Spotify decidiu dar mais um passo para enfrentar a avalanche de músicas e artistas criados com inteligência artificial. A partir de meados de setembro, a plataforma começará a exibir o selo AI Persona, com perfis de artistas cuja identidade pública possa ter sido gerada por IA. O aviso aparecerá não apenas nos perfis, mas também nos resultados de busca e dentro das playlists. A ideia é deixar claro para o ouvinte quando aquele artista apresentado pelo Spotify pode não representar uma pessoa real. Os próprios artistas poderão se autodeclarar como AI personas, mas a plataforma não pretende depender apenas dessa iniciativa. A plataforma também afirma ter ajustado seus algoritmos para priorizar artistas humanos e evitar as recomendações spam, conteúdo de baixa qualidade ou produções consideradas de pouco esforço. Em outras palavras, o Spotify não está proibindo artistas virtuais, mas está deixando claro que não pretende colocá-los no mesmo caminho de descoberta dos artistas humanos. A nova política abre mais uma discussão sobre o futuro da música. A gente aguarda então para setembro para conhecer esse selo e como é que vão ser gerados ou identificados esses perfis ou artistas de inteligência artificial.

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1: Conectada com o que move você, o Ux FM, agora 9:02, temperatura marcando 11 graus na Serra Gaúcha nessa manhã de quarta, manhã chuvosa, hein? Manhã chuvosa de quarta-feira, dia 12 de agosto. Deixa eu passar mais uma vez nosso contato de WhatsApp para você mandar sua mensagem para cá, 54-9671-1065, 9671-1065. Abrindo mais uma leva de sons por aqui, tem a parceria do Nando Reis com a Marisa Monte para a versão de Pra Você Guardei Amor.

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11: Poucas bandas ajudaram a redefinir o rock nacional como os Raimundos, misturando hardcore, punk, forró, metal e muito bom humor. O quarteto brasiliense conquistou uma legião de fãs desde a década de 90. Se tornou um dos nomes mais importantes da música brasileira. Agora, essa trajetória de 3 décadas ganha uma celebração especial em São Paulo. Dia 28 de agosto, os Raimundos sobem ao palco do Manifesto Bar para um show que faz parte das comemorações dos 30 anos de carreira da banda. O público pode esperar uma apresentação repleta de energia e um repertório que reúne os maiores sucessos da discografia do grupo. Desde o álbum de lançamento, em 94, os Raimundos revolucionaram o cenário brasileiro ao criar uma identidade própria, misturando o peso do hardcore com ritmos nordestinos e letras irreverentes. Ao longo da carreira, a banda vendeu milhões de discos, conquistou diversos discos de ouro e platina, emplacou sucessos nas rádios e na MTV e influenciou gerações de músicos.

0: Concrete Blonde, Caroline, Suki Waterhouse com Back in Love, Fion, Blow, fechando mais uma leva de sons aqui no Play FM, agora 7 para as 10.
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4: Para quem está na estrada nesta quarta-feira, atenção redobrada nas principais rodovias da Serra. Na 122, há vários pontos com estreitamento e desvios, principalmente em Caxias do Sul, Farroupilha, Flores da Cunha e São Vedelino. Na 453, entre Garibaldi, Bento Gonçalves e Farroupilha, também tem obras, com desvio e trechos mais estreitos. E na BR-470, entre Bento Gonçalves e Carlos Barbosa, o trânsito funciona em sistema de pare e siga em alguns pontos.
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7: Michelle Branch lançou ontem o videoclipe da nova versão de The Game of Love com New Radicals, grupo liderado pelo compositor Greg Alexander. O lançamento tem um componente histórico, é o primeiro videoclipe do New Radicals desde 1998, época de You Get What You Give, maior sucesso do grupo. Dirigido por Stephen Kinigopoulos e Alexa Stone, da Running Bear Films, o vídeo aposta justamente no encontro entre Brent e Alexander com uma atmosfera descontraída e nostálgica.

Na marca dos 12 graus, tem bastante chuva na Serra Gaúcha nessa manhã de segunda-feira, tem muita neblina também. A tendência é que fique assim pelo menos até o início da tarde, quando a chuva deve dar um tempinho, podendo até ocorrer algumas aberturas de sol ao longo do período, mas a chuva deve retornar com mais força também à noite. É, cola lá no nosso perfil do Instagram, é o @uxfm, lá você fica sabendo das informações do mundo do show business, cultura e arte da Serra Gaúcha. Bastidores da Conexão UXFM, claro, tem PromoShare, sempre que tem PromoShare tá rolando lá no nosso perfil, então fica sempre ligado por lá no @UXFM. Vamos lá, mais um bloco de sons começando por aqui com Yellow Card.

0: Brown Jr. não viva em vão. E também rolou por aqui Yellow Card com Bedroom Posters. Mix FM agora 10h25.
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7: Quase 40 anos depois de chegar às lojas, Greatest Hits do Fleetwood Mac acaba de alcançar uma posição inédita nas paradas americanas, impulsionada por uma nova edição expandida. A coletânea entrou pela primeira vez no top 10 de vendas de álbuns dos Estados Unidos. Na parada Top Album Sales da Billboard, o álbum aparece na 10ª posição na semana datada de 15 de agosto. Até agora, seu melhor resultado havia sido o 13º lugar alcançado em 2020.

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0: 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Fechou por aqui o Play da Manhã na Ux FM com uma Pay Don't Wait. Tá fechando, na verdade, com uma Pay. Eve Six com Tongue Tied. Barão Vermelho, meus bons amigos. Aerosmith com Holding My Soul. Luminous, So Long. E no Go Back Delivery rolou Mano Tchau com Bongo Bong. Era isso. Eu sou o Jonathan Zanotto, me despeço por aqui nessa chuvosa manhã de quarta-feira. E de volta amanhã cedinho a partir das 7 com o Café Passado. Na sequência vem aí o Douglas Barreto para tocar o Ux FM Revista. Forte abraço, uma ótima quarta. Agora 5 para as 11.
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6: Rod Stewart precisou passar por uma cirurgia para implante de um stent no coração e, por orientação médica, cancelou o restante da turnê. Aos 81 anos, o cantor afirmou que já está se recuperando e agradeceu à equipe médica e aos fãs pelo apoio. Os médicos recomendaram 4 semanas de recuperação, por isso foram canceladas apresentações que estavam previstas nos Estados Unidos, no México e também em Las Vegas. Stewart disse que está decepcionado por não poder cumprir os shows, mas espera voltar aos palcos em breve. 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
2: 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UX FM Revista desta quarta-feira. Eu sou Douglas Barreto, falo ao vivo do campus sede da Universidade de Caxias do Sul. E para você acompanhar a UX FM nas redes sociais, é só seguir @UXFM. E para conhecer também o meu trabalho, siga @DougBarreto. No site uxfm.com.br, você encontra notícias, conteúdos exclusivos e toda a programação da UX FM. E claro, a sua participação é sempre muito bem-vinda. Mande sua mensagem pelo WhatsApp da UX FM. É o 54996711065. Agora 11 horas e 1 minuto, 12 graus é a temperatura na Serra Gaúcha e a gente começa o UX FM Revista de hoje com a nova do The Calling, Dust.

0: 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E assim fechamos o primeiro bloco do Revista com Morrissey. Ainda rolou Bastille, Diz, Marina, Off Monster and Man. E começamos o bloco com a nova do The Calling, Dust. 12 graus é a temperatura neste momento aqui na Serra Gaúcha. A quarta-feira segue gelada, com alta umidade e chuva em toda a serra e também no estado do Rio Grande do Sul. Caxias do Sul, tarde com garoa e 14 graus a previsão. Bento Gonçalves, chuva leve ao longo da tarde, com máxima de 16. Vacaria, chuva ao longo do dia, tarde fria por lá, com 14 graus. Região das Hortências, nevoeiro e chuva, máxima também de 14. Torres, no litoral norte, alerta da central meteorológica para chuva intensa no litoral norte ao longo do dia. Os termômetros por lá variam entre 13 e 15 graus. Porto Alegre, o dia segue com chuva e céu fechado, variando entre 13 e também 15 graus. E atenção para o final de semana. No sábado, a chuva dá trégua, o sol reaparece entre nuvens e as temperaturas sobem, chegando aos 22 graus em Bento Gonçalves. No domingo, o calor ganha força, mas a instabilidade pode retornar com pancadas de chuva à tarde. Hux FM 11:23.
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6: O Spotify anunciou uma novidade para aumentar a transparência sobre músicas e artistas criados com inteligência artificial. A partir de setembro, a plataforma vai usar o selo iPersona para identificar perfil de criadores que não são pessoas reais, mas foram gerados por IA. A medida atende a uma preocupação dos próprios ouvintes, que querem saber quando estão acompanhando um artista fictício. Além disso, perfis identificados como IA Persona não serão incluídos nas recomendações editoriais ou personalizadas do Spotify, a menos que o usuário já siga aquele criador. 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
2: UX FM conectada com o que move você, agora 11 horas e 29 minutos. Estão abertas as inscrições para a primeira mostra fotográfica do curso de Ciências Biológicas da UX. A exposição será realizada dos dias 22 a 30 de setembro. Podem participar da seletiva estudantes, professores e egressos do curso. Todas as informações estão disponíveis em ux.br. E no almanac musical desta quarta-feira, destaque para Mark Knopfler, que completa 77 anos, vocalista e guitarrista do Dire Straits. Ele é um dos grandes nomes da história do rock. E a data também marca lançamentos e momentos importantes. Em 1991, o Metallica chegava às lojas com o chamado Black Album, um clássico. Em 1970, Janis Joplin fazia seu último show, poucas semanas antes de morrer, aos 27 anos. Já em 1980, a banda Queen apresentava Another One Bites the Dust, um dos grandes clássicos da banda. E em 1985, Mick Jagger e David Bowie lançavam juntos Dancing in the Street, em uma parceria ligada às ações do Live Aid. Vamos com os caras então, Mick Jagger e David Bowie.

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E assim fechamos mais uma edição do Mix FM Revista com Metallica, que em 12 de agosto de 1991 lançava o histórico Black Album. E ainda neste último bloco também ouvimos Janis Joplin, Os Paralamas do Sucesso, Barão Vermelho, Dire Straits, Queen e também a parceria entre David Bowie e Mick Jagger, Dance in the Street. Eu sou Douglas Barreto, na sequência Luciano Pettorini, no comando do tempero brasileiro. O XFM, 5 para o meio-dia.

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2: O que você fez me conectada com o que move você? Agora meio-dia, boa tarde, bom almoço. Eu sou Luciano Pettorini, ao vivo dentro do campus da UX, para as emissoras da Conexão UX FM, começando o Tempero Brasileiro até uma, com o melhor da MPB de todos os tempos. Acesse o site uxfm.com.br. Abrindo o programa com o Gilberto Gil.

0: FM, o melhor da MPB de todos os tempos. A gente viu o Dick Farney com Aeromoça, Chico Sainz, Nação Zumbi, Praieira, Chico Buarque, Construção, 14 Bis Espanhola, a Gal Costa com Anos Dourados, Robson Jorge e Aleluia, e o Gilberto Gil, Toda Menina Baiana. Intervalo Cultural, XFM, meio-dia 26.
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1: XFM conectada com o que move você. 29. Faltando pra uma, abrindo o bloco com o André Bellini. Deu bossa. 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

0: FM, o melhor da MPB de todos os tempos. Mosca impaciente demais. Tim Bernardes, não. O Paralamas do Sucesso com Meu Erro. Caetano Veloso, Mamãe Natureza. Os Bardos da Pangeia. Pangeia e Marconi Notaro Desmantelado. Fechamos o tempero, amanhã tem de novo. Já já vai rolar o Playux FM. Intervalo cultural agora. 3 para 1.
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2: 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Uma hora, um minuto, boa tarde. Eu sou o Luciano Pettorini, ao vivo, direto do campus da Ux, para as emissoras da conexão Ux FM. Começando Play Ux FM até as 4, o melhor do pop rock de todos os tempos. A gente abre o programa com um biquíni, vento ventania.

0: O XFM, o melhor do pop rock de todos os tempos. Red Hot Chili Peppers, Cabron, Lobão, A Queda, o Bon Jovi com Red, White and Jersey, Peter Frampton, Breaking All the Rules, o Years and Years com Desire e ainda Bikini, Vento e Ventania. Intervalo cultural, o XFM, 1:27.
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8: Kaiser Chiefs, jealousy.

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1: 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O Festival de Cinema de Gramado começa hoje, reunindo mais uma vez cineastas, atores, produtores e amantes da sétima arte na Serra Gaúcha. Considerado um dos principais eventos cinematográficos do Brasil, o festival promove uma programação marcada por exibições de filmes, homenagens e atividades que celebram a produção nacional e latino-americana. Ao longo dos próximos dias, Gramado será palco de sessões e eventos que colocam em destaque diferentes produções e nomes do cinema. A programação também reforça a importância do festival para o cenário audiovisual brasileiro, mantendo a tradição de aproximar o público dos principais lançamentos e talentos da indústria. O evento segue até o encerramento oficial, quando serão anunciados os vencedores das principais categorias.

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1: Hits FM conectada com o que move você. Abrindo bloco com Bonneville.

0: FM, o melhor do pop rock de todos os tempos, o Rapa, o Salto, Samsoni com You're Not Alone, Jimmy Cliff, We All Are One, o Beth Sands com Cardiac Arrest, Maneva, Regue Sua Fé e Bonneville, Can't Stop the River. Intervalo cultural, XFM, 4 para as 2.
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3: Hora certa. 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
5: O Spotify anunciou que passará a identificar artistas e músicas criados ou influenciados por inteligência artificial como um novo sistema de sinalização. A medida tem como objetivo oferecer mais transparência aos usuários e deixar claro quando o artista apresentado na plataforma pode não representar uma pessoa real. A iniciativa surge em meio ao crescimento de conteúdos produzidos com IA e a presença cada vez maior de projetos musicais artificiais nos serviços de streaming. Segundo a plataforma, a identificação deverá ajudar os ouvintes a compreender melhor a origem do conteúdo que estão consumindo, sem necessariamente impedir que músicas produzidas com inteligência artificial sejam disponibilizadas. A novidade também acompanha o debate sobre os impactos da IA na indústria musical, incluindo questões relacionadas à autoria, transparência e a possibilidade de conteúdos artificiais ocuparem espaço ao lado de artistas humanos.

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1: Ux FM conectada com o que move você. 2:02. Boa tarde, eu sou Luciano Pettorini. Segue a gente lá no arroba UxFM nas redes sociais. Abrindo mais um bloco com o Simple Minds.

0: Mix FM, o melhor do pop rock de todos os tempos, No Doubt, Just a Girl, Coldplay, Something Just Like This, o George Michael com Freedom, Johnny Marr, Hi Hello, e o Simple Minds com Your Name in Lights. Intervalo cultural, Mix FM, 2h29.
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6: Morrissey e Johnny Marr voltaram a trabalhar juntos em um novo lançamento relacionado ao The Smiths. Os dois participaram da criação de uma edição especial em vinil de 7 polegadas que fará parte do box set Rough Trade 45s, volume 2, previsto para chegar ao mercado em 30 de outubro. Limitado a apenas 1000 cópias, o lançamento reunirá The Headmaster Ritual e I Want the One I Can Have, duas faixas originalmente presentes no álbum Meat is a Murder, de 85, e que nunca haviam sido lançadas juntas como singles. Além de solicitarem inclusões das músicas, Morrissey supervisionou a criação da capa, escolhendo uma fotografia de 1939 do ator americano Billy Hellop. O cantor e Johnny Marr também contribuíram com textos para o encarte, que contará ainda com participações de artistas e escritores como Elvis Costello e Jonathan Richman. Apesar da colaboração, o lançamento não representa uma reunião do The Smiths, que marca um raro momento de participação conjunta dos dois principais integrantes da banda em um projeto oficial, mas de mais de quatro décadas após o lançamento destas músicas.

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1: 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Abrindo bloco com a Miley Cyrus, Easy Lover.

0: O que você é o melhor do pop rock de todos os tempos? Barão Vermelho por você, U2, Helter Skelter, Bob Marley, Buffalo Soldier, o Charlie Brown Jr. com Como Tudo Deve Ser, The Black Keys, Turn Blue e Miley Cyrus com Easy Lover. Intervalo cultural, XFM, 3 para as 3.
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6: Stereophonics Dakota.

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1: 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O Guns N' Roses está trabalhando na composição de um novo álbum de estúdio, segundo revelou Slash em entrevista à Rolling Stone Austrália. O trabalho será o primeiro disco de músicas inéditas da banda desde Chinese Democracy, de 2008. Apesar de o grupo já estar desenvolvendo novas canções, as gravações oficiais ainda não começaram, pois Slash precisa cumprir compromissos com seus projetos solo. A produção do novo material do Guns N' Roses já vinha sendo comentada por Slash desde 2025, quando o guitarrista afirmou que várias músicas estavam em desenvolvimento. Segundo ele, porém, a banda prefere não seguir cronogramas rígidos, já que o processo criativo costuma acontecer de maneira espontânea. Ainda não há uma data definida para o lançamento, mas Slash garantiu que o novo álbum é um objetivo compartilhado pelos integrantes e que o material inédito está a caminho.

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1: Ux FM conectada com o que move você. 3:03. Boa tarde, eu sou Luciano Pettorini. Interage pelo WhatsApp 996711065. Abrindo o bloco com Foo Fighters.
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0: Vox FM, o melhor do pop rock de todos os tempos. A gente ouviu o Paulo Miklos com Não Existe Amor em SP. O Marcelo Falcão com Fela Kuti. Kid Abelha Garotos, Selassie e Ragamuffin e UFO Fighters com Today's Song. Intervalo cultural, Vox FM, 13h23.
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6: Ritchie Blackmore fará uma participação histórica com o Deep Purple nesta quarta-feira durante o show da banda no Notwell at Jones Beach Theater em Nova York. Aos 81 anos, o guitarrista voltará a dividir o palco com o grupo pela primeira vez desde 1993. A participação foi anunciada pelo próprio Blackmore em uma transmissão ao vivo no Instagram, na qual explicou que pretende tocar apenas uma música durante o bis em uma aparição especial pelos velhos tempos. A proposta foi apresentada a Ilan Gillan e aprovada pelos demais integrantes da banda. Um dos principais responsáveis pela identidade sonora do Deep Purple, Blackmore deixou definitivamente o grupo após a turnê de The Battle Raids On. Desde então, seguiu carreira com o Rainbow e posteriormente com o projeto Blackmore's Night, ao lado da sua esposa Candice Night. O reencontro encerra mais de 3 décadas de distância entre o guitarrista e a banda e promete ser um dos momentos mais marcantes da apresentação.

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0: melhor do pop rock de todos os tempos. Jack Johnson, Don't Look Now. A gente viu a Hakon, Take On Me, The Cure, Close To Me, Nickelback, Far Away, Night Roots, Vamos Fugir, Cake com Never There, o Dirt Heads, One of Those Days, Johnny Marr, Hi Hello. Fechamos assim o Playbox FM. Amanhã tem de novo o BR-106 com o Fernando Machado. Estou de volta ao meio-dia de amanhã com o Tempero Brasileiro. Aquele abraço, tudo de bom, força sempre, até mais. Intervalo Cultural, XFM, 5 para as 4.
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8: E após esgotar rapidamente os ingressos para a apresentação de 25 de novembro, o New Order anunciou uma data extra no Brasil, 23 de novembro, no Espaço Unimed, em São Paulo. O show terá abertura da banda paranaense Jovens Ateus. Os ingressos para a nova data estarão disponíveis a partir do dia 13 de agosto pela Ticketmaster. A apresentação marca o retorno do New Order ao país desde 2018. Formado a partir das cinzas do Joy Division após a morte do vocalista Ian Curtis, o New Order construiu uma trajetória própria ao misturar pós-punk, música eletrônica e influências da cena clubber, tornando-se uma das bandas mais importantes da música alternativa. Entre seus maiores clássicos está Blue Monday, lançada em 1983 e considerada o single de 12 polegadas mais vendido da história. A banda também é responsável por álbuns marcantes como Power, o Corruption and Lies, o Low Life, o Technique and Music e o Complete.

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2: Sejam todos muito bem-vindos. Eu sou Fernando Machado e esse é o BR-106, o melhor do pop rock nacional de todos os tempos. 4 horas e 1 minuto, temperatura na Serra, 15 graus na média. Bora pra curtir então o BR desta quarta-feira, que abre com os Paralamas do Sucesso, La Bella Luna.

0: Muito obrigado.
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0: Hux FM e o melhor do pop rock brazuca. Fechando o primeiro bloco, Nando Reis, Me Diga, Cidadão Ken, a La Recherche, teve Kid Abelha e os Abóbora Selvagem. No Seu Lugar, Lulu Santos, Certas Coisas, Charlie Brown Jr., Oba, Lá Vem Ela. E os Paralamas do Sucesso, abrindo o BR desta quarta-feira com La Bella Luna. Intervalo cultural, Hux FM, agora 4h24.
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5: E o documentário Newport, No One's Disciple, dedicado ao lendário baterista do Rush, terá sua estreia mundial no Festival Internacional de Cinema de Toronto, em setembro. Com 96 minutos, o filme é dirigido por Scott McFadden e o Sam Dunn, responsáveis também por Beyond the Light Stage. A produção acompanha a trajetória de Perth desde os seus anos de formação até a sua consagração como um dos maiores bateristas da história do rock. O documentário reúne depoimentos do Geddy Lee e do Alex Lifeson, além de outros grandes nomes da bateria. Entre os momentos especiais estão novas performances de clássicos do Rush, com bateristas como o Chad Smith, o Stuart Copeland, o Danny Carey e o Gavin Harrison, assumindo o lugar de Perth. A estreia acontece dia 16 de setembro, com exibição pública no dia 19 e transmissão pela CBC em 23 de setembro. 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Segunda parte do BR-106 abre com Dalco. Pessoa.

0: meus hermanos, Ana Júlia fechando o BR 106 desta quarta-feira. Teve Ramires, Matriz, Dos Quental, Natureza Humana, Engenheiros do Havaí, Longe Demais das Capitais, Capital Inicial, Fátima, Marina Lima, Nada Por Mim, e o Dalto abriu esse bloco com Pessoa. Era isso, BR 106 fica por aqui, volta amanhã às 16h, intervalo cultural. Na sequência eu volto com o Via Expressa na Conexão UXFM. Agora 5 para 5.
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4: Para quem está na estrada nesta quarta-feira, atenção redobrada nas principais rodovias da Serra. Na 122, há vários pontos com estreitamento e desvios, principalmente em Caxias do Sul, Farroupilha, Flores da Cunha e São Vedelino. Na 453, entre Garibaldi, Bento Gonçalves e Farroupilha, também tem obras, com desvio e trechos mais estreitos. E na BR-470, entre Bento Gonçalves e Carlos Barbosa, o trânsito funciona em sistema de pare e siga em alguns pontos.
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2: Cux FM conectada com o que move você. 5:01. Eu sou Fernando Machado, ao vivo para toda a Serra Gaúcha através das frequências das emissoras da Conexão Cux FM. Anote aí: Caxias do Sul 106,5, em Bento Gonçalves 89,9 e Vacaria 92,3. O Via Expressa está no ar, vamos até às 7 curtindo por aqui uma playlist com o melhor do pop rock de todos os tempos. Você pode seguir e interagir nas redes sociais no @uxfm, meu Instagram é o @ferpoprock. Se preferir, 9671-1065, o nosso WhatsApp. Lembrando do site uxfm.com.br, 18h, a gente confere que tá lá no site o nosso almanaque da música com os fatos e acontecimentos deste dia 12 de agosto. Para começar o Via desta quarta-feira, Malu Brigada com Soul Cold. Via Expressa está

0: do pop rock de todos os tempos, Canvas, Asas. Teve ainda Laptop Party com Funny Girl, Blue Lies Bandits com Save for Later, que mais? Cizel com Underworld, o Billy Idol com Still Dancing, abrimos com o Balu Brigada, So Cold. Intervalo cultural, o XFM agora 5h23.
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1: 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Agora, 5h27, Imitation of Life é uma música do R.E.M. Foi lançada em 2001, tá lá no álbum Review. E essa canção mistura uma sonoridade pop, leve e ensolarada, com uma letra que aborda temas mais profundos, como aparências, busca por aceitação e a dificuldade de viver de forma autêntica. O título faz referência ao filme Imitation of Life, filme de 1959, mas a música utiliza essa ideia como uma metáfora para pessoas que acabam construindo uma imagem de si mesmas para agradar os outros. Com melodia envolvente e vocais marcantes do Michael Stipe, a faixa se tornou um dos principais sucessos da fase mais pop do R.E.M. e foi o primeiro single do álbum Review. Uma curiosidade é o clipe dessa música, que você pode encontrar aí no YouTube, que é muito interessante, porque é um plano sequência onde as coisas vão acontecendo num espaço que parece um parque, parece uma cocanha, enfim, né? Vale a pena você conferir para entender o que eu quero dizer, porque são várias coisas acontecendo em looping e a câmera se aproxima num canto e se aproxima e as coisas acontecem de novo, enfim, é uma doideira. A música tá aqui, ó. Imitation of Life, R.E.M.

E com o Youssouna Dour, cantor, compositor senegalês, ele que é considerado uma das figuras mais importantes da música africana contemporânea. Imortalizado nessa faixa aí com a Nene Cherry, se chama Seven Seconds. Teve ainda Aqualung com Brighter Than Sunshine, Susan Vega com Tom's Dinner, o John Mayer com EXO, Feeling Quail com Even After All, e abrimos com R.E.M. Imitation of Life.

0: 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Intervalo Cultural UX FM, agora 6 para 6.
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0: Até aqui o grupo disponibilizou dois poderosos singles. 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
1: 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Um minuto para seis, hora do Almanaque da Música. Fatos e curiosidades no mundo da música nesse dia 12 de agosto. Hoje tem aniversariante aí, Mark Knopfler, vocalista e guitarrista do Dire Straits, completa 77 anos hoje. O Jerry Spazer, ele é baterista do Man at Work, faz 72 anos hoje. O Roy Hay, ele é guitarrista do Culture Club e completa 64 anos hoje. São os aniversários. Na história das apresentações e festivais, há 56 anos, 1970, portanto, a Janis Joplin realizava o seu último show. Aconteceu em Massachusetts e ela faleceu, né, no dia 4 de outubro do mesmo ano, vítima de uma overdose. Há 32 anos, 1994, portanto, dava-se início ao Festival Woodstock 94, organizado para celebrar os 25 anos do evento original, que foi lá em 1969. O line-up dessa edição, né, contou com nomes como Live, James, Cheryl Crow, Collective Soul, Candlebox e Blues Traveler, que a gente vai tocar nesse bloco aqui. Há 52 anos, o Bad Company lançava o single Can't Get Enough. Tá lá no álbum de estreia, né? Há 46 anos, 1980, portanto, o Queen apresentava o single Another One Bites the Dust. Há 41 anos, o Mick Jagger se juntava a David Bowie para lançar uma versão conjunta de Dancing in the Street, que foi gravada no contexto das ações do Live Aid. Há 35 anos, 1991, o Metallica lançava o seu trabalho homônimo, conhecido como Black Album. Desse álbum, faixas como Enter Sandman e The Unforgiven. E hoje também registramos a perda na história da tecnologia musical, pois há 17 anos, em 2009, morria o Les Paul, guitarrista e inventor responsável pela criação do modelo de guitarra mais famoso, né? Que é a Gibson Les Paul, que é utilizado por vários músicos, como Jimmy Page, o Eric Clapton, embora o Eric Clapton também use uma Stratocaster, né? Mas enfim, o Neil Young também, integrantes do ZZ Top. Esse bloco tá bom, hein? Já começa com Metallica, The Unforgiven.

0: Cux FM e o melhor do pop rock de todos os tempos. Culture Club com Do You Really Want to Hurt Me? Também da Uma Knopfler com El Macho. Blues Travelers, But Anyway, Queen, Another Unbusted Us. David Bowie e Mick Jagger com Dance in the Street. E o bloco do Almanac abriu aí com Metallica, The Unforgiven. E a quinta-feira vai ser marcada aí por tempo instável em boa parte do Rio Grande do Sul. A previsão indica chuva e possibilidade de temporais, principalmente nas áreas da Serra, Campos de Cima da Serra, Litoral Norte, também na região metropolitana. O Instituto Nacional de Meteorologia, o IMET, mantém alerta para chuva forte, rajadas de vento que podem chegar a 100 km por hora e possibilidade de granizo em diferentes regiões aí do estado. Em Caxias do Sul, os termômetros devem variar entre 13 e 15 graus, com possibilidade de tempestades. Em Bento Gonçalves, a mínima será de 13 e a máxima de 15 graus, também com chuva e risco de temporal. Na região das Hortênsias, a previsão aponta uma mínima de 13, máxima de 15 graus, com períodos de chuva e possibilidade de tempestades. Em Vacaria, o dia começa com temperatura próxima de 13 graus e pode chegar aos 17, mas a instabilidade permanece, com pancadas de chuva e trovoadas. No litoral norte, Torres, teremos por lá uma das menores variações térmicas do estado, mínima de 16, máxima 17, sob períodos de chuva também em Torres. Já em Porto Alegre, a temperatura fica entre 14 e 16 graus, com possibilidade de tempestades ao longo do dia. A capital também está entre as áreas incluídas nos alertas meteorológicos. De modo geral, a quinta-feira vai ser de temperaturas baixas, viu? O céu carregado e chuva em diferentes momentos, com atenção especial para as rajadas de vento e a possibilidade de temporais. A orientação é acompanhar, né, as atualizações meteorológicas, principalmente para quem precisa ir viajar pelas rodovias da Serra, Campos de Cima da Serra ou Litoral Norte. Intervalo cultural, UGS FM, agora 28 para 7.
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0: Era isso, Via Expressa desta quarta fica por aqui. Eu sou Fernando Machado, estou de volta amanhã, 5 da tarde, para fazer a nossa trilha sonora de final de tarde, início de noite, na Conexão Ux FM. Uma ótima noite de quarta-feira a todos. Cuide-se, até mais. Tchau. 7 para 7.
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3: Hora certa. 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
2: Olá, boa noite.
1: Boa noite para você que nos acompanha em todo o país.
2: Quarta-feira, 12 de agosto de 2026.
1: Vamos ao destaque do dia.
2: Decreto regulamenta a escolha do fornecedor de energia elétrica por consumidores de baixa tensão.
1: Isso significa que escolas, hospitais, pequenos comércios e indústrias de menor porte vão poder decidir quem vai prestar o serviço.
2: Consumidores residenciais também terão essa opção a partir de 2028. Graziele Bezerra.
3: Também foi regulamentado o mercado de hidrogênio de baixa emissão de carbono no país. O decreto prevê a estruturação do Sistema Brasileiro de Certificação de Hidrogênio.
1: Plano Nacional de Logística orienta o planejamento da infraestrutura de transportes para as próximas décadas.
2: O documento destaca a integração como um dos principais desafios. Pablo Mundim.
4: Plano reúne 31 eixos prioritários para os próximos 24 anos. São 12 rodoviários, 8 ferroviários, 4 aquaviários e 7 intermodais, que combinam diferentes formas de transporte.
1: E ainda, a Agência Nacional de Proteção de Dados suspende por 3 dias a funcionalidade de transmissão ao vivo do Discord.
2: A ação faz parte do processo que apura falhas na proteção de crianças e adolescentes no ambiente digital. Thaís de Araújo.
5: A suspensão será mantida até que a empresa comprove a adoção de medidas técnicas de segurança e de governança que sejam adequadas para proteger os menores de 18 anos.
1: Hoje, na apresentação da Voz do Brasil, Mariana Jungmann e Luciano Seixas.
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1: Foram regulamentados 4 decretos na área de energia e transição energética.
2: Entre as medidas está a regulamentação das atividades de captura e armazenamento de carbono e também a abertura do mercado livre de energia.
1: Os detalhes você vai ouvir agora na reportagem de Graziele Bezerra.
3: Um dos decretos assinados nesta quarta-feira regulamenta o uso de tecnologias de captura e armazenamento de carbono. A medida contribui para a redução das emissões de gases de efeito estufa e para tornar o Brasil um país carbono negativo, como explica o ministro de Minas e Energia, Alexandre Silveira.
6: Capturar o carbono, colocá-lo onde é possível colocá-lo de forma segura, nas rochas, e tornar a produção de petróleo e a produção de outros biocombustíveis com captura e estocagem negativa de carbono.
3: Outro decreto estimula a produção e consumo de combustível sustentável de aviação no país. O ministro Silveira também anunciou a regulamentação da abertura do mercado de energia, permitindo que consumidores de baixa tensão escolham seu próprio fornecedor de energia elétrica, o que alcança consumidores residenciais, pequenas indústrias e comércios.
6: Até dezembro de 27, todo o comércio e toda a indústria poderá escolher de quem comprar energia. E até novembro de 28, todos os consumidores brasileiros.
3: Também foi regulamentado o mercado de hidrogênio de baixa emissão de carbono no país. O decreto prevê a estruturação do Sistema Brasileiro de Certificação de Hidrogênio, que tem como objetivo comprovar o desempenho ambiental do hidrogênio em comparação com outros combustíveis. Reportagem Graziele Bezerra.
2: Portos, aeroportos e hidrovias. Um documento aponta os principais desafios no modal de transportes do Brasil.
1: O Plano Nacional de Logística mapeia problemas atuais, prevê demandas que devem crescer e aponta onde a infraestrutura de transportes precisa avançar em até 2025.
4: O plano reúne 31 eixos prioritários de transporte para os próximos 24 anos. São 12 rodoviários, 8 ferroviários, 4 aquaviários e 7 intermodais, que combinam diferentes formas de transporte. Outros 11 eixos integram um banco de projetos para estudos futuros. Com 112 objetivos prioritários, o Plano Nacional de Logística identifica problemas que precisam ser enfrentados hoje, demandas que podem crescer até 2050 oferta e oportunidades de desenvolvimento regional. O plano também identifica a necessidade de ampliar o uso de ferrovias, hidrovias e cabotagem e de melhorar a integração entre diferentes modos de transporte. Entre os desafios estão os gargalos para o transporte de produtos importantes para a economia brasileira, como soja, milho e carnes. O ministro de Portos e Aeroportos, Tomé Franca, defende novos modais para ampliar o escoamento.
7: O grande gargalo do setor portuário hoje não é mais a sua capacidade, mas o acesso aos portos para que a gente possa ter maior eficiência. A gente precisa integrar esses modos de transporte. Portanto, eu acho que o PNL ele aponta para esse futuro da infraestrutura brasileira.
4: Hoje, as rodovias respondem por mais da metade do transporte de cargas e o setor emite cerca de 217 milhões de toneladas de CO2 por ano. O ministro dos Transportes, Jorge Santoro, explica que o PNL vai ser o principal instrumento de transformação do setor para a próxima geração.
8: Então, isso é um investimento que tem um efeito multiplicativo na economia muito relevante, muito importante, e a gente com esse PNL está procurando propor um olhar diferente para o país para os próximos anos.
4: O documento foi elaborado pelos Ministérios dos Transportes e de Portos e Aeroportos, com participação dos estados, do setor produtivo, da sociedade civil e de especialistas. Reportagem Pablo Mundim.
1: Como a gente ouviu na reportagem de Pablo Mundim, o Plano Nacional de Logística prevê ações até o ano de 2050. Cerca de 5.300 empresas brasileiras foram diretamente afetadas pelas novas tarifas de importação anunciadas pelos Estados Unidos contra o Brasil.
2: Para ajudá-las a enfrentar as dificuldades causadas pela perda do mercado norte-americano, a Agência Brasileira de Promoção de Exportações, Apex Brasil, anunciou uma série de ações.
1: Elas envolvem atendimento individualizado para encontrar outros países compradores e auxílio para adaptação a novos mercados.
2: Mais cedo, eu conversei com o presidente da Apex Brasil, Laudemir Miller, sobre essa atuação. Acompanhe. Presidente Laudemir Miller, um prazer ter o senhor com a gente aqui na Voz do Brasil. Seja bem-vindo. Então, vamos falar pra gente, explica pra gente, por favor, sobre esse plano de diversificação de exportações. O que que é essa nova estratégia criada pela Apex para ajudar as empresas que foram afetadas pelas novas tarifas dos Estados Unidos?
9: Oi, Mariana, um prazer estar aqui. É um plano de socorro, de atendimento às empresas que estão sendo impactadas pelo aumento de tarifas pelo governo americano. Nós temos hoje vários setores, mais de 2 mil produtos estão com tarifas elevadas. Você imagina que de uma hora para outra o empresário brasileiro está enfrentando um imposto a mais, uma tarifa a mais de 40%. Então nós vamos apoiar diretamente as empresas brasileiras, vamos trabalhar com 5.300 empresas para que essas empresas, o empresário, possa encontrar, ficar frente a frente com o comprador internacional do mercado dele, né, do produto dele, em mercados alternativos. Então é isso que a gente vai fazer. Nós vamos fazer isso por meio de feiras internacionais, rodadas de negócios, trazer compradores ao Brasil, e o nosso objetivo é realmente fazer com que apoiar esses empresários para que eles diversifiquem, encontrem um novo caminho, encontrem um novo mercado.
2: Pois é, o senhor mencionou aí 5.300 empresas, né, afetadas, que podem ser ajudadas por esse novo plano. São 35 setores econômicos. Quais são esses setores, presidente? Onde é que o problema é mais grave e o plano, ele tem mecanismos aí para priorizar alguns setores onde, entre esses 35, onde o problema seja ainda pior?
9: Nós vamos atender a todas as empresas impactadas, né? 5.300 empresas, todas as empresas impactadas pelo tarifaço. Claro que a gente tem algumas prioridades, são setores que estão sofrendo mais, né? Porque a gente tem muitas empresas, por exemplo, do setor de rochas, que pega muito, né, aí a região do Espírito Santo, que os Estados Unidos é o mercado principal. A gente tem o setor de madeira, que pega a região sul, que os Estados Unidos é o mercado principal. Móveis, a gente tem calçados, têxteis, enfim, de várias regiões do Brasil. Nós vamos priorizar estes setores numa estratégia também setorial. A Apex Brasil, que é a Agência Brasileira de Promoção de Exportação, nós temos uma parceria com 29 entidades setoriais, empresariais, que estão conosco nesse grande movimento, né, de apoiar essas empresas. Então a gente tem prioridade, mas nós vamos atender todas as empresas, cada uma delas individualmente. E aí, Mariana, até para as empresas, né, as pessoas que estão ouvindo a Voz do Brasil e acompanhando a gente, o Brasil, neste mês de julho, nós exportamos 35 bilhões de dólares. E de janeiro a julho, a balança comercial brasileira já registra 220 bilhões de dólares de exportação. Ano passado, nesse período, a gente estava em 200 bilhões. E o que está acontecendo? Né? Nós temos, portanto, 20 bilhões a mais em relação ao ano passado. Nós caímos a exportação para os Estados Unidos em 3 bilhões de dólares, mas nós tivemos um aumento para a Europa de 3,1 bilhões de dólares. Para a Índia, que é um mercado que agora a gente está tracionando mais nossas exportações, nós crescemos 2 bilhões e 700 milhões, nós crescemos 11 bilhões e 300 milhões para a China. Então, a exportação brasileira está num caminho muito importante. A gente já tem um superávit da balança comercial no Brasil deste ano, nessa metade do ano, de 50 bilhões de dólares, mas tem setores que estão sofrendo com o mercado americano. Então, nós estamos num movimento geral para trabalhar a diversificação das exportações brasileiras, com um foco específico nas empresas que estão sendo afetadas. E a gente vai trabalhar com vários mercados. Vamos trabalhar com o Canadá, com o México, a gente vai trabalhar a África, vamos trabalhar com a Europa, que a gente tem esse acordo tão importante, com a Alemanha, vamos trabalhar com a Ásia principalmente, né? Não só China, mas Filipinas, Indonésia, Malásia, Singapura, que a gente acabou, que o Brasil acabou de assinar um acordo. Então é um grande movimento de ampliação das exportações do Brasil, de diversificação das exportações brasileiras, mas principalmente, sabe, Mariana, para pegar na mão, para atender aquele empresário que de uma hora para outra está enfrentando um imposto de 40%. É para esse empresário que é esse plano. E o que, que a gente vai fazer? Nós vamos colocar compradores internacionais do produto dessa empresa frente a frente para que ele possa negociar. E a gente vai fazer isso, inclusive, com isenção de taxa. Nós não vamos cobrar os serviços que geralmente a Apex Brasil cobra, né? A gente tem algum subsídio, mas dessa vez a gente vai fazer com uma isenção total de taxa para esses setores, porque realmente as empresas estão precisando. E ainda mais, muitos empresários nos falam assim, mas eu estava preparado para os Estados Unidos.
2: Sim, inclusive, uma alegação, né? Ah, é um mercado específico, eu tinha que vender para a demanda da forma como eles apresentam. É possível adaptar isso para outros mercados?
9: Muitos, por exemplo, falam assim, ah, mas a minha máquina, ela está certificada para o mercado americano, né? O meu produto tem uma certificação específica, eu fiz uma adaptação, eu mudei minha embalagem, seja específica para os Estados Unidos. Nós vamos poder atender também essas empresas, inclusive com apoio financeiro para a certificação, para a mudança de embalagem, num valor de até R$40 mil. Então, as empresas que trabalharem com a Apex Brasil, que se inscreverem, que entrarem nesse nosso plano de diversificação, vão ter uma série de medidas de estar frente a frente com um comprador internacional, mas também de se preparar. E o empresário vai poder ele buscar uma certificação, vai poder ele, por exemplo, fazer uma adaptação no produto, e aí a gente vai ter uma metodologia, inclusive, de fazer um ressarcimento de até R$40 mil para realmente a gente trabalhar nos próximos 12 meses para que essas empresas encontrem um novo mercado. Nós não queremos e não vamos, Mariana, abandonar os Estados Unidos. Estados Unidos é um mercado muito importante, nós vamos continuar trabalhando nos Estados Unidos, junto com as empresas brasileiras, inclusive junto com as empresas americanas. Nós temos um escritório, a Apex Brasil tem um escritório em Washington, onde nós vamos trabalhar para que o setor privado estimule, negocie um aumento das isenções. Nós queremos que mais produtos brasileiros fiquem isentos, os produtos já isentos, nós queremos aumentar a nossa participação no mercado americano, mas o nosso ponto principal agora é diversificar as exportações brasileiras e pegar na mão, apoiar esses empresários que estão sofrendo com esse aumento de tarifa repentina, né? O que muda os negócios, muda toda a estratégia, e a Apex Brasil, a Agência Brasileira de Promoção de Exportações, junto com 29 entidades do setor privado brasileiro, vão trabalhar a partir de hoje já, junto com as empresas, para que elas possam encontrar um novo mercado e seguir as exportações.
2: Presidente, o senhor mencionou até um atendimento individualizado que vai ser feito com as empresas, né? Ou seja, cada uma sendo atendida na sua especificidade. Exato. Os empresários empresários, então, que estiverem, né, esses 5.300 empresários que estiverem interessados em receber esse apoio da Apex Brasil, como é que eles devem proceder? Onde eles podem procurar informação? Como é que eles podem acessar a Apex?
9: Eles podem procurar diretamente a Apex Brasil, que é apex.com.br. Então a gente já está preparado para atender essas empresas, e o atendimento é individualizado, Mariana. Sabe por quê? Porque cada empresa tem a sua realidade, tem o seu produto, tem a sua estratégia, tem a sua maturidade. Então nós vamos atender uma por uma, montar uma estratégia para o seu produto, para um mercado alternativo. A gente tem uma base de inteligência muito importante de oportunidades dos mercados internacionais, para cada um desses produtos, mas também toda uma estratégia com 29 entidades do setor. Então a empresa também pode procurar a sua entidade.

0: produto que é tão bom, que é resultado do trabalho de muitas pessoas, de homens, mulheres, empresários, empresárias, possam encontrar um novo caminho, possam encontrar um novo mercado. E é esse o trabalho que a gente começa a fazer a partir de hoje.
1: Muito bem, nós conversamos com o Aldemir Miller, presidente da Apex Brasil. Presidente, muito obrigada pela sua entrevista à Voz do Brasil.
0: Obrigado, Mariana, e obrigado aí a todos os ouvintes que acompanham a Voz do Brasil.
1: Pequena correção, o endereço da página da Apex é apexbrasil.com.br.
2: A Agência Nacional de Proteção de Dados determinou que o Discord suspenda as transmissões ao vivo na plataforma no Brasil.
1: A medida preventiva foi tomada após a identificação de falhas na proteção de crianças e adolescentes.
2: A decisão faz parte de uma fiscalização iniciada na semana passada após episódio que resultou na morte de um adolescente de 13 anos.
3: As transmissões ao vivo, as famosas lives, realizadas dentro da plataforma Discord, serão suspensas após determinação da Agência Nacional de Proteção de Dados, a ANPD. O bloqueio deve começar em até 3 dias úteis e vale também para outros recursos de compartilhamento de vídeo. Segundo a agência, foram identificados riscos graves relacionados ao uso das lives para violência, assédio, automutilação e incentivo ao suicídio envolvendo crianças e adolescentes. O Discord é uma plataforma que permite a troca de mensagens por texto, voz e vídeo. O serviço também reúne comunidades em que os usuários podem conversar e interagir em tempo real, sobretudo por meio das lives em jogos online. De acordo com a ANPD, pela forma como o serviço funciona, o Discord não consegue analisar o conteúdo das transmissões em tempo real. A plataforma depende de sistemas automatizados e de denúncias dos próprios usuários para identificar possíveis violações, como explica o superintendente de fiscalização da ANPD, Fabrício Lopes.
4: Se o Discord não consegue ter acesso ao conteúdo transmitido, ele não consegue, de maneira espontânea e automatizada, agir em tempo para evitar essas violações que acontecem ali dentro, como exposição de crianças e adolescentes a conteúdo violento, a incitação à automutilação, a maus tratos de animais, até tortura de animais, entre outros conteúdos proibidos pelo artigo 6º do ECA Digital.
3: A agência ainda apura outras possíveis falhas, como problemas na verificação de idade e na remoção de conteúdos que violem os direitos de crianças e adolescentes. O superintendente de fiscalização da ANPD, Fabrício Lopes, explica ainda que a suspensão será mantida até que a empresa comprove a adoção de medidas técnicas, de segurança e de governança que sejam adequadas para proteger os menores de 18 anos.
4: Essa suspensão ela vai ser por prazo indeterminado, porque o motivo que justificou essa suspensão precisa ser vencido antes de que a plataforma possa restaurar essas funcionalidades. Enquanto permanecerem as razões técnicas que justificaram essa suspensão, não há, a gente não entende como possível a restauração dessas funcionalidades.
3: O Discord tem 3 dias úteis para comprovar o cumprimento da determinação e 10 dias úteis para apresentar recurso. Caso sejam confirmadas as irregularidades, a empresa também poderá sofrer sanções previstas no Estatuto Digital da Criança e do Adolescente, o ECA Digital, incluindo multa de até 50 milhões de reais por infração. A decisão faz parte de uma fiscalização iniciada na semana passada, que investiga um grupo criminoso suspeito de incentivo ao suicídio por meio do Discord, resultando na morte de um adolescente de 13 anos no último dia 22 de julho. Segundo a plataforma Discord, uma investigação interna identificou evidências de que a atividade criminosa foi coordenada em outras plataformas e afirma contar com equipes especializadas que trabalham no combate a indivíduos envolvidos em atividades violentas. Reportagem Thaís de Araújo.
1: Hoje é Dia Nacional dos Direitos Humanos.
2: E nesta data vamos falar sobre o Clique Cidadania, um aplicativo móvel gratuito desenvolvido que funciona como um guia digital de direitos, serviços e políticas públicas.
5: Encontrar o serviço público certo nem sempre é uma tarefa simples. Para ajudar nessa busca, o aplicativo Clique Cidadania reúne informações sobre direitos e orienta como acessar serviços de assistência social, saúde, educação, trabalho e renda. Além das orientações, o aplicativo também reúne canais de atendimento para situações de violação de direitos, como o Disque 100 e o Ligue 180, como detalha Fernanda Becker, coordenadora geral de promoção dos direitos das pessoas migrantes, refugiadas.

0: e apátridas.
1: É um lugar de acessar direitos. Você tem informação sobre o direito e sobre o órgão, a instituição que você pode buscar, né? E aí tem a geolocalização, você consegue já o referenciamento de achar onde está aquele espaço no seu território, na palma da mão.
0: Além de explicar a função de cada serviço público, o aplicativo conta com um mapa integrado que mostra onde ficam as unidades, como CRAS, CREAS, unidades básicas de saúde, conselhos tutelares e outros equipamentos públicos mais próximos da localização do usuário. Como é integrado ao sistema de navegação do celular, também permite traçar rotas até os locais de atendimento. O aplicativo também pode atender a demandas específicas e disponibilizar novos temas, como explica Fernanda Becker.
1: Ele é um aplicativo dinâmico, né? A mais nova guia dele é de brasileiros retornados, né? Repatriados. Para quando as pessoas que chegam aqui, a maioria deportadas, assim como os migrantes, que às vezes estão muito tempo fora do país, já passam a entender os seus direitos, quais órgãos e quais instituições buscar.
0: O Clique Cidadania está disponível de graça para celulares Android e oferece conteúdos em português, espanhol e inglês. Reportagem Luciana Colares de Holanda.
2: Federais de ensino superior terão 154 mil vagas em cursos de formação continuada para professores da educação infantil em 2027.
3: A partir de 17 de agosto, as instituições interessadas em oferecer os cursos poderão se inscrever na chamada pública no Sistema Integrado de Monitoramento, Execução e Controle, o SIMEC.
2: As inscrições devem ser feitas até o dia 9 de setembro e os resultados serão divulgados em 9 de outubro.
3: O endereço para inscrição é cimec.mec.gov.br.
2: Foram reabertas as inscrições para instituições de ensino criarem novos programas de residência médica.
3: Também é possível solicitar ampliação de vagas nos programas já existentes.
2: Novos pedidos podem ser feitos até 31 de agosto.
3: Podem participar instituições federais ligadas ao Ministério da Saúde ou da Educação, órgãos públicos e instituições privadas sem fins lucrativos.
2: A inscrição pode ser feita no site no site sigresidencias.saude.gov.br.
3: E essas foram as notícias do governo federal.
2: Uma realização da Secretaria de Comunicação Social da Presidência da República.
3: Com produção da empresa Brasil de Comunicação.
2: Fique agora com o Minuto do TCU e em seguida as notícias do Poder Judiciário e do Congresso Nacional. Boa noite.
3: Boa noite para você. Até amanhã.
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8: Presidente do STF se reúne com representações diplomáticas do grupo de países da América Latina e do Caribe.
9: Urna eletrônica ganha nova interface para as eleições 2026.
8: Para o STJ, poderes para atuação extrajudicial de advogado não limitam procuração geral em processos judiciais.
9: Boa noite, eu sou Marcela Luiz.
8: E eu sou Walter Lima.
9: O presidente do Supremo Tribunal Federal, ministro Edson Fachin, se reuniu hoje sede com representações diplomáticas do grupo de países da América Latina e do Caribe.
8: Na ocasião, ele destacou duas prioridades da agenda externa do STF. A primeira prioridade é a defesa da democracia constitucional que, segundo o Fachin, se encontra sob pressão em diferentes partes do mundo. Na ocasião, ele falou sobre a importância da independência judicial. Vamos ouvir um trecho da fala do ministro.
10: Em particular, tenho buscado, seja multilateralmente, seja bilateralmente, contribuir para a articulação de uma rede de cortes supremas e tribunais constitucionais atentos para a autonomia dos juízes como pressuposto da democracia constitucional. Afinal, são os juízes, sobretudo os juízes constitucionais, os guardiões últimos dos direitos fundamentais.
9: A segunda prioridade da agenda externa do Supremo, apontada por Fachin, é a ênfase na América Latina e no Caribe, com a consolidação de uma região de encontro, de entendimento e cooperação.
8: O presidente do STF também destacou que o Supremo vai sediar, em novembro deste ano, o 11º encontro do Fórum de Cortes Supremas do Mercosul.
9: Plenário do STF reconhece validade da moratória da soja e decide sobre leis de Rondônia e Mato Grosso que restringem benefícios fiscais.
8: A moratória da soja é um acordo privado e voluntário firmado entre empresas que impede a aquisição de produtos de fazendas localizadas em áreas desmatadas após julho de 2008 na Amazônia. Marta Ferreira.
11: O julgamento começou em março, mas foi suspenso após o Supremo decidir encaminhar o caso ao Núcleo de Solução Consensual de Conflitos. A ideia era buscar um acordo entre as partes. No entanto, em junho, houve um recuo que impossibilitou um consenso sobre o tema. Na retomada do julgamento, o plenário reconheceu a validade das leis estaduais e a licitude da moratória da soja. Também decidiu pela consequente extinção das ações e procedimentos relacionados à sua suposta ilegalidade.
9: Urna eletrônica ganha nova interface para as eleições 2026.
8: Com as novidades, votação será mais acessível e intuitiva. Fábio Ruas.
12: Na interface, uma nova fonte torna a urna mais acessível para pessoas com deficiência visual, porque o desenho das letras privilegia contraste, espaçamento e definição dos caracteres, facilitando a leitura. Também foi inserida uma barra de progresso que permite ao eleitor acompanhar em tempo real o andamento da votação. Além dessas novidades, também foi ampliado o uso de Libras, a língua brasileira de sinais, em diferentes etapas da votação.
9: Procuração dada a advogado para atuar em processos continua válida, mesmo se conceder poderes para atuação fora da justiça, perante órgãos administrativos.
8: Essa conclusão é do STJ. Fátima Uchoa.
13: Ainda na fase de conhecimento em ação de indenização por danos morais, uma operadora de plano de saúde substituiu advogados e apresentou procuração que dava às novas representantes amplos poderes para o foro em geral e as autorizava a representá-la perante especialmente duas autarquias federais. A terceira turma do STJ reconheceu a regularidade da representação processual da empresa e afastou a necessidade da intimação pessoal no cumprimento de sentença. Segundo a relatora, ministra Nancy Andrighi, nesse caso, quando a procuração prevê expressamente poderes gerais para o foro, a inclusão de atribuições extrajudiciais, ainda que qualificadas como especiais, não restringe a representação judicial.
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9: Uma boa noite.
8: E até amanhã.
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15: Eu sou Paula Groba.
16: E eu sou Humberto Pinheiro.
15: E estes são os destaques de hoje do Jornal do Senado, que começa agora.
16: Senado aprova protocolos de atendimento a doenças cardiovasculares no SUS.
17: Vagas ociosas em ônibus escolares rurais poderão atender professores e universitários.
16: Segurança pública pode ter prioridade na restituição do imposto de renda.
17: Boa noite.
3: Boa noite.
17: Doenças cardiovasculares são a principal causa de morte no Brasil, mas em muitos casos o desfecho pode ser diferente quando o atendimento é rápido e o tratamento começa nos primeiros minutos.
16: É justamente para agilizar esse socorro que o Senado aprovou um projeto que prevê protocolos específicos para o atendimento desses casos no SUS. Os detalhes com o repórter Douglas Castilho.
18: O maior gargalo combatido pela proposta é a falta de previsão específica para que as unidades de pronto atendimento, UPAs, utilizem terapias trombolíticas, que consistem basicamente na utilização de remédios capazes de dissolver coágulos sanguíneos. Esse tipo de procedimento médico desempenha papel crucial na resposta imediata a casos como o de infarto do miocárdio, sobretudo em localidades onde não seja possível realizar práticas mais complexas como cirurgias. A relatora substituta, a senadora Damaris Alves, do Republicanos do Distrito Federal, falou da necessidade de aprovação da medida.
19: No infarto agudo do miocárdio, a rapidez no reconhecimento do quadro clínico e na instituição do tratamento adequado é fator decisivo para a sobrevida e o prognóstico do paciente.
18: Na prática, já existem normas do Ministério da Saúde que possibilitam a padronização do atendimento no SUS. Porém, os parlamentares optaram por dar força de lei ao protocolo. O projeto vai à sanção presidencial.
17: E seguiu para a sanção presidencial, o projeto que amplia as possibilidades de estoques de insumos pelo governo para alimentação animal. A proposta altera o programa de venda em balcão da Conab, que facilita o acesso de pequenos criadores ao milho em grão.
16: O texto inclui produtos como sorgo, caroço de algodão e farelos de soja e milho. A medida também permite à Conab comprar estoques em leilões públicos para dar mais segurança ao abastecimento em períodos de quebra de safra e instabilidade climática. O projeto vai à sanção presidencial. A relatora do projeto, senadora Tereza Leitão, do PT de Pernambuco, explicou a urgência da aprovação do texto.
20: É muito importante para o momento atual que nós vivemos com a ameaça dos impactos climáticos provocados pelo El Niño.
17: O Senado também aprovou a medida provisória que abriu crédito extraordinário para garantir o pagamento de ajuda de custo às famílias da zona da Mata Mineira que tiveram perdas materiais provocadas pelas fortes chuvas na região.
16: A medida provisória seguiu para promulgação. Repórter Alexandre Campos.
21: O Senado confirmou a medida provisória que abriu crédito extraordinário no valor de R$75 milhões ao orçamento do Ministério da Integração e do Desenvolvimento Regional. Esse valor garantiu o pagamento de apoio financeiro às famílias residentes na zona da Mata Mineira que tiveram prejuízos materiais e perderam bens por causa de fortes chuvas no início deste ano. O governo transferiu uma parcela única de R$ 7.300 a cerca de 10 mil famílias atingidas. No entanto, parte dos recursos liberados pela MP ainda não teve destinação. Se a medida provisória não fosse aprovada antes do fim do seu prazo de vigência, esse montante não poderia mais ser usado, como explicou o presidente do Senado, Davi Alcolumbre.
22: O governo federal ainda tem um saldo, e se nós perdermos esse saldo do crédito extraordinário, algumas propostas em relação a desastres naturais vão perder o objeto no Ministério, para que essas famílias que foram atingidas por esse desastre não percam esse apoio do governo federal.
21: Como não sofreu alterações durante sua análise no Congresso Nacional, a medida provisória segue para promulgação.
17: Professores e estudantes do ensino superior poderão utilizar vagas ociosas nos veículos do transporte escolar das áreas rurais.
16: Foi o que aprovou a Comissão de Educação. O projeto segue agora para análise do plenário. Repórter Rodrigo Rezende.
23: O projeto garante que as vagas ociosas no transporte escolar rural possam ser utilizadas pelos professores e por universitários. O senador Camilo Santana, do PT do Ceará, que apresentou o relatório favorável ao projeto feito pela senadora Jussara Lima, do PSD do Piauí, ressaltou que a possibilidade de uso do transporte se dará apenas após o atendimento de todos os alunos da zona rural da educação básica. Camilo apresentou uma emenda que permite que os estudantes de institutos federais também possam usar do benefício.
0: Mas muitas vezes o transporte ele vai ocioso, com assentos ociosos, então esses assentos vão permitir que professores, que muitas vezes precisam se deslocar, que às vezes não tem um transporte próprio, não tem incentivo, eles vão poder utilizar. E a gente incluiu, que não estava previsto, também os alunos dos institutos federais, que também muitas vezes sofrem com essa questão do transporte, deslocamento da sua casa aos campos.
23: Para possibilitar a utilização dos assentos vagos, o projeto modifica uma lei de 2004 que criou o Programa Nacional de Apoio ao Transporte Escolar.
17: Segurança pública e agilidade no atendimento a pacientes com câncer serão as principais prioridades do senador Sargento Reginauro, do PSDB do Ceará. Ele assumiu temporariamente a cadeira do senador Eduardo Girão, do Novo, também do Ceará, que se licenciou do mandato para disputar as eleições de 2026 como candidato a vice-presidente.
1: Ao tomar posse, Reginauro afirmou que vai trabalhar pela efetivação da chamada Lei dos 60 Dias, que estabelece prazo máximo para o início do tratamento de pacientes com câncer após o diagnóstico. O senador lamentou que, em muitos casos, a demora do atendimento pelo SUS pode agravar a doença e até contribuir para a morte dos pacientes.
17: Reginauro também destacou ter sido o primeiro bombeiro a ocupar uma cadeira no Senado. Segundo ele, sua trajetória política começou na luta classista, em defesa dos profissionais da segurança pública, que à época tinham pouco reconhecimento e valorização.
2: Nós éramos uma categoria para ilustrar bem. O bombeiro é praticamente como um extintor, mas você só lembra dele na hora do incêndio. Hoje se debate a valorização dos profissionais da segurança.
1: Já o senador Carlos Fávaro, do PSD de Mato Grosso, defendeu o projeto de sua autoria que proíbe as apostas online, as chamadas bets. O parlamentar relatou casos de famílias que enfrentam dívidas, conflitos e perda de renda associados a apostas.
17: Segundo Fávaro, o problema vai além da atuação de plataformas irregulares e está relacionado ao próprio modelo de negócio das bets. O senador avalia que a regulamentação não é suficiente para eliminar os riscos e defende o fim das autorizações existentes com um período de transição de até 5 anos.
4: Ouvi mães que não dormem mais porque os filhos apostam o salário inteiro, não tem como pagar o aluguel. Ouvi pais que descobriram que o cartão de crédito estava estourado porque o filho jovem entrou numa espiral de apostas que ele não consegue parar. Ouvi esposas que perderam o casamento porque o marido esconde dívidas de apostas.
1: Profissionais de segurança pública poderão ter prioridade no recebimento da restituição do imposto de renda.
17: O projeto foi aprovado pela Comissão de Assuntos Econômicos do Senado e, se não houver recurso para o plenário, segue para a Câmara dos Deputados. A reportagem é de Marcela Cunha.
24: Se virar lei, os profissionais de segurança pública terão preferência na restituição do imposto de renda, depois dos idosos e dos contribuintes, cuja principal fonte de renda é o magistério. A medida alcança os profissionais de segurança pública previstos na Constituição e no Sistema Único de Segurança Pública, além dos agentes do sistema socioeducativo. Autor da proposta, o senador Jaime Campos, do União de Mato Grosso, afirmou que a prioridade é uma forma de reconhecer o trabalho de categorias que enfrentam riscos diariamente.
25: São policiais, bombeiros, guardas municipais, agentes penais que deixam suas casas para enfrentar a criminalidade. Não estamos falando de privilégio, estamos falando de reconhecimento.
24: A mudança não altera o valor das restituições, nem cria uma nova despesa para o governo, como explicou o presidente da Comissão de Assuntos Econômicos, o senador Renan Calheiros, do MDB de Alagoas.
26: Não tem repercussão fiscal, inverte apenas a ordem das prioridades e atende com essa prioridade os profissionais da segurança pública que cuidam da proteção de vida das pessoas.
24: Se não houver recurso para análise pelo plenário do Senado, o texto segue para a Câmara dos Deputados.
1: Com edição de Paula Groba e trabalhos técnicos de Eliseu Caires, o Jornal do Senado fica por aqui. Acompanhe agora as notícias da Câmara dos Deputados. Boa noite.
17: Boa noite e até amanhã.
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5: Deputados criam um programa que promove a inclusão digital de idosos.
6: Câmara analisa a participação de sindicalistas em conselhos estatais.
9: Projeto reconhece o trabalho das mulheres no setor da pesca artesanal.
10: Parlamentares pedem votação do fim da escala 6x1 no Senado Federal.
11: Boa noite. Benedita da Silva, do PT do Rio de Janeiro, cobra do Senado a votação da proposta que reduz a jornada de trabalho e acaba com a escala 6x1. A congressista argumenta que a mudança amplia o tempo de descanso e de convivência familiar dos trabalhadores.
12: Benedita da Silva considera que a redução da jornada também pode favorecer a saúde e a produtividade dos cidadãos. Para ela, os avanços tecnológicos permitem rever o tempo de trabalho sem retirar direitos ou comprometer a atividade econômica.
11: Carlos Aratini, do PT de São Paulo, defende o fim da escala 6x1 e a redução da jornada de trabalho semanal para 40 horas, sem diminuição dos salários. O deputado pede que a presidência do Senado dê andamento à proposta aprovada pela Câmara.
12: Carlos Aratini argumenta que a medida vai permitir mais convivência entre os trabalhadores e suas famílias. Segundo o deputado, a redução da jornada também é viável diante dos ganhos de produtividade proporcionados pelas novas tecnologias.
13: Trabalho.
11: Projeto que permite a participação de sindicalistas em conselhos de estatais avança na Câmara. A repórter Maria Neves traz mais informações sobre a proposta.
27: A Comissão de Trabalho da Câmara aprovou o projeto do deputado Raimundo, PT do Rio de Janeiro, que autoriza a participação de dirigentes sindicais nos conselhos de administração de empresas públicas ou de economia mista. Atualmente, a legislação proíbe a presença de sindicalistas nesses conselhos. Para Raimon, essa vedação não se justifica e é inconstitucional. Na opinião do deputado, impedir que um cidadão ocupe o cargo de representante eleito dos empregados em um conselho de administração de empresa estatal por ser dirigente sindical se choca com a liberdade associativa prevista na Constituição. Relator do texto, o deputado Bongás, do PT do Rio Grande do Sul, acrescenta que ninguém melhor que o dirigente sindical para defender os interesses dos trabalhadores nos conselhos das empresas públicas.
28: Quando a categoria precisa indicar alguém, o dirigente sindical pode também ser indicado. E eu quero dizer, até como ex-dirigente sindical, responsável de estudar com mais profundidade, dedicação de tempo, conhecimento das legislações, que ele pode exercer melhor esta representação da categoria nos interesses da estatal.
27: Como forma de evitar um possível conflito de interesses, o projeto prevê situações em que o dirigente sindical não deve participar das decisões do Conselho de Administração. A proposta veda a participação nas deliberações sobre assuntos que envolvam relações sindicais, remuneração, benefícios e vantagens, inclusive em matérias de previdência complementar e assistenciais. O projeto que autoriza a participação de dirigentes sindicais nos conselhos de administração de empresas públicas ainda será analisado pelas comissões de administração e de Constituição e Justiça. Da Rádio Câmara de Brasília, Maria Neves.
12: Silvia Cristina, do PP de Rondônia, cobra a votação da proposta de emenda à Constituição que garante a transposição de servidores dos ex-territórios para os quadros da União. A deputada critica o fato de a proposta estar parada na Câmara há mais de 2 anos.
11: Por isso, Silvia Cristina pede o apoio dos colegas para reunir as 22 assinaturas necessárias à inclusão da PEC na pauta da Comissão de Constituição e Justiça. Para a deputada, a medida representa justiça e reconhecimento aos trabalhadores dos ex-territórios.
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13: Economia.
12: Luiz Lima, do Novo do Rio de Janeiro, avalia que o poder de compra do salário mínimo diminuiu nos últimos anos. O deputado compara os preços entre o governo anterior e a atual gestão federal, afirmando que a quantidade de sacos de cimento comprados com um salário mínimo caiu de 69 para 45.
11: Luiz Lima lamenta o que classifica como empobrecimento das famílias brasileiras, devido também à alta no preço dos alimentos. O parlamentar acrescenta que o salário mínimo do Brasil está entre os mais baixos da América do Sul.
12: Jandira Fegali, do PCdoB do Rio de Janeiro, ressalta a necessidade de um projeto nacional de desenvolvimento focado na soberania econômica, tecnológica e ambiental, em contraposição a propostas de privatização e alinhamento geopolítico externo.
11: Jandira Fegali argumenta que o país deve usar suas riquezas estratégicas para gerar empregos e fortalecer a indústria. Ela defende um Brasil competitivo e sofisticado, alinhado a parceiros comerciais importantes.
3: Agricultura.
12: Afonso Ram, do PP, cobra uma solução para o endividamento dos agricultores atingidos pelas secas e enchentes no Rio Grande do Sul. Ele critica a medida provisória que cria linhas de crédito para renegociar dívidas rurais e afirma que nenhum produtor conseguiu acessar o benefício.
11: Afonso Ram defende mudanças na medida para garantir o refinanciamento aos produtores que atendam aos critérios estabelecidos. O deputado observa que mais de 180 mil agricultores gaúchos dependem da renegociação para retomar a produção.
3: Meio ambiente.
12: Célia Jacriabá, do PSOL de Minas Gerais, alerta que julgamentos de ações previstos no STF podem enfraquecer o licenciamento ambiental e facilitar a exploração mineral em territórios indígenas e quilombolas. Ela chama a atenção para os riscos à saúde das comunidades e para a biodiversidade.
11: Célia Jacriabá também cobra a votação na Câmara do projeto que criminaliza a misoginia. Para a deputada, adiar a análise da proposta significa deixar as mulheres mais vulneráveis à violência.
3: Previdência.
12: O projeto que reconhece o trabalho das mulheres no setor de pesca artesanal já está pronto para sua última votação na Câmara. A repórter Silvia Munhato conta quais as medidas propostas.
7: A Comissão de Defesa dos Direitos da Mulher da Câmara aprovou o projeto que reconhece formalmente as mulheres que atuam em todas as etapas da cadeia produtiva da pesca artesanal como trabalhadoras do setor. Na prática, o texto assegura a elas acesso a direitos sociais e previdenciários, como auxílio-doença, seguro-defeso e salário-maternidade. O projeto define como trabalhadoras da pesca as mulheres que exercem atividades de preparo de redes e embarcações, captura, cultivo e manejo de organismos aquáticos. Também estão incluídas as fases de beneficiamento, transporte, comercialização e até a gestão e produção de conhecimento ligadas à cultura pesqueira. A deputada Laura Carneiro, do PSD do Rio de Janeiro, autora do projeto, afirma que a proposta deixa de ver o trabalho dessas mulheres como um complemento do realizado por seus companheiros.
8: E, ao mesmo tempo, ela tem que estar disponibilizado a ela as linhas de crédito que são disponibilizadas aos pescadores artesanais e também, e muito importante, quando do defeso ela não recebe nada. Então imagina, ela é uma marisqueira, trabalha no marisco, mas ela não é considerada pescadora artesanal e ela não recebe nada.
7: A deputada Rogéria Santos, do Republicanos da Bahia, relatora do texto, diz que a cadeia produtiva da pesca depende diretamente do trabalho feminino, especialmente no beneficiamento do pescado, para agregar valor ao produto. A proposta, que reconhece o trabalho das mulheres na cadeia produtiva da pesca, ainda será analisada pela Comissão de Constituição e Justiça. Da Rádio Câmara de Brasília, Silvia Munhato.
11: Giovânia de Sá, do Republicanos de Santa Catarina, defende a revisão das regras de aposentadoria especial para trabalhadores expostos a agentes nocivos. A proposta reduz exigências de idade criadas pela reforma da Previdência e prevê benefício de 100% da média das contribuições.
12: Relatora da matéria, Giovânia de Sá, pede urgência para votação no plenário. A deputada avalia que as regras da reforma da Previdência prejudicaram categorias submetidas a atividades insalubres, como mineiros, metalúrgicos e trabalhadores expostos a agentes químicos, físicos ou biológicos.
3: Desenvolvimento regional.
0: Padre João, do PT de Minas Gerais, reclama do fechamento de agências do Banco Itaú em pequenos municípios da Zona da Mata. Ele defende que a instituição financeira, sindicatos, Ministério do Trabalho e órgãos de defesa do consumidor promovam debates sobre os impactos da medida.
12: Para exemplificar a insensibilidade do fechamento, Padre João cita Urucânia, cidade onde a maioria dos 4.500 clientes do banco tem dificuldades para usar serviços digitais. Ele destaca que servidores estaduais vão ter que buscar atendimento presencial em outros municípios.
3: Educação.
0: Na avaliação do IDEB, Índice de Desenvolvimento da Educação Básica, o município de Parnarama, no Maranhão, alcançou o primeiro lugar do estado na categoria Anos Finais da Rede Pública Municipal. Para Rubens Pereira Júnior, do PT, o resultado é fruto do esforço conjunto da Secretaria Municipal de Educação, do Corpo Docente e das famílias.
12: Segundo Rubens Pereira Júnior, a conquista reflete a convicção de que o desenvolvimento social e a construção de um futuro melhor só ocorrem quando a educação é entendida como pilar de transformação. Ele reforça o compromisso de apoiar o avanço dos indicadores da região.
3: Justiça.
0: Jorge Sola, do PT da Bahia, cobra investigações e a responsabilização de políticos da oposição sobre denúncias de um desvio bilionário de recursos do INSS e de contratos irregulares envolvendo o Banco Master e a gestora Reag Investimentos.
12: Para Jorge Sola, decisões de ministros do STF indicados na gestão anterior e a condução da CPI do INSS são exemplos de proteção a alguns investigados. Por outro lado, o parlamentar destaca a recuperação de mais de 2 bilhões de reais para os aposentados, promovida pelo atual governo.
0: Júnior Amaral, do PL de Minas Gerais, cita o escândalo envolvendo fraudes no INSS para reiterar críticas ao governo federal. O deputado questiona supostas relações entre pessoas ligadas à atual gestão e integrantes apontados como envolvidos no esquema.
12: Júnior Amaral também acusa parlamentares governistas de tentarem distorcer os fatos, afirmando que o eleitorado deve dar uma resposta nas urnas. O parlamentar afirma que é preciso responsabilizar os envolvidos nas fraudes e combater a corrupção no país.
3: Segurança Pública.
0: Luiz Couto, do PT da Paraíba, defende a aprovação do projeto que criminaliza a misoginia. Na visão do deputado, manifestações de ódio e discriminação contra as mulheres não podem ser confundidas com opinião ou liberdade de expressão.
12: Luiz Couto lembra que o projeto já foi aprovado pelo Senado e teve o regime de urgência aprovado na Câmara. O parlamentar acredita que a votação da proposta é um passo importante para reforçar a proteção às mulheres.
0: Para Fernanda Pessoa, do PSD do Ceará, a Lei Maria da Penha representa uma das principais conquistas brasileiras no enfrentamento à violência contra a mulher. Mas a deputada cobra mais avanços no que diz respeito à prevenção, proteção e punição a agressores e autores de feminicídios.
12: Fernanda Pessoa ressalta a trajetória de Maria da Penha, que transformou sua dor em luta em defesa das brasileiras. Ela também defende urgência na aprovação da lei que tipifica a misoginia, sustentando que o ódio e o desprezo contra as mulheres precisam ser enfrentados pelo Estado e pela sociedade.
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3: Política.
11: Tadeu Venere, do PT do Paraná, critica a tentativa de registro de candidaturas de agentes políticos declarados inelegíveis pela Justiça Eleitoral. O deputado cita ainda a ausência de candidatos em debates para cargos majoritários.
12: De acordo com Tadeu Venere, a Operação Lava Jato teria causado prejuízos ao Paraná e ao Brasil, com impacto sobre o mercado de trabalho. Para ele, envolvidos na ação buscam novos cargos públicos, apesar das restrições impostas pela Justiça.
11: João Carlos, do Republicanos, do Amazonas, anuncia seu retorno à Câmara de Vereadores de Manaus depois de ter atuado por 4 meses como deputado federal. Em sua avaliação, o conhecimento acumulado em Brasília servirá para conectar melhor as demandas locais ao debate nacional.
12: João Carlos observa que a atuação federal serviu para reafirmar a importância do Estado e da região amazônica para o restante do país, não apenas como paisagem distante. Ele ressalta ainda a relevância da atuação de vereadores no cotidiano das famílias e nas comunidades locais.
3: Ciência e tecnologia.
11: A Câmara aprovou a criação de um programa para promover a inclusão digital de idosos. A repórter Paula Bittar acompanhou a votação.
2: A Comissão de Constituição e Justiça da Câmara aprovou um projeto que cria o 60 Digital, o Programa Nacional de Oficinas Digitais para a Terceira Idade. O objetivo é promover a inclusão digital por meio de capacitação tecnológica gratuita. A proposta prevê parcerias com escolas, universidades, centros de convivência e outras instituições para as oficinas, que deverão abordar temas como usos de smartphones e aplicativos de comunicação, acesso a serviços bancários e públicos digitais, navegação segura na internet e prevenção a golpes digitais e uso das redes sociais de forma segura e produtiva. O relator na CCJ, deputado Júlio César Ribeiro, do Republicanos do Distrito Federal, ressaltou a importância da inclusão dessa faixa etária.
14: A tecnologia faz parte da nossa vida e precisa estar ao alcance de todos, inclusive da população idosa. A proposta, ela é simples, é ajudar os idosos a terem mais autonomia e segurança para o celular, acessar serviços, se comunicar e utilizar as ferramentas digitais no seu dia a dia. É inclusão, independência e mais qualidade de vida para quem tanto já contribuiu com o nosso país.
2: O projeto que cria o Programa Nacional de Oficinas Digitais para a Terceira Idade já pode seguir ao Senado. Da Rádio Câmara, de Brasília, Paula Bittar.
12: Merlong Solano, do PT do Piauí, pede que o Congresso regulamente as plataformas digitais para combater crimes praticados na internet. Para o deputado, as redes são usadas para disseminar discursos de ódio, desinformação, golpes financeiros e conteúdos prejudiciais às crianças.
11: Merlong Solano defende a suspensão da Discord no Brasil por considerar que a plataforma não oferece proteção adequada ao público infantil. O parlamentar também pede a votação de projetos que regulamentam as Big Techs e combatem a disseminação de notícias falsas.
3: Comissões.
12: Glauber Braga, do PSOL do Rio de Janeiro, critica a abertura de processo contra a deputada Érica Hilton, do PSOL de São Paulo, no Conselho de Ética. O parlamentar acusa o órgão da Câmara de agir de forma seletiva.
15: O Conselho sem ética tem que acabar. Tá virando praxe. Atacam, agridem e aí depois, quando a pessoa se defende, tocam o Conselho de Ética para cima para tentar calar vozes divergentes. Eu quero saber quando que o Conselho sem Ética vai avaliar algum caso de parlamentares envolvidos com orçamento secreto. Quando é que isso vai acontecer?
11: Glauber Braga também critica as chamadas emendas PIX, que permitem a transferência direta de recursos indicados por parlamentares para estados e municípios. Ele defende mais transparência na destinação do dinheiro público e afirma que a concentração de recursos pelo Congresso prejudica investimentos essenciais para o país.
12: Termina agora o jornal Câmara dos Deputados, produzido pela Rádio Câmara, com trabalhos técnicos de Everson Urani e apresentação de José Carlos Andrade e Luciana Vieira. Uma boa noite para você.
11: Ótima noite. A Voz do Brasil volta amanhã.
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1: 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Abrindo esse bloco com Noel Gallagher's High Fly Birds, Pretty Boy.

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6: Após esgotar rapidamente os ingressos para a apresentação de 25 de novembro, o New Order anunciou uma data extra no Brasil, dia 23 de novembro, no Espaço Unimed, em São Paulo. O show terá a abertura da banda paranaense Jovens Ateus. Os ingressos para a nova data estarão disponíveis ao público geral a partir do dia 13 de agosto, pelo site da Ticketmaster. A apresentação marca o retorno do New Order ao país desde 2018. Formado a partir das cinzas do Joy Division, após a morte do vocalista Ian Curtis, o New Order construiu uma trajetória própria ao misturar pós-punk, música eletrônica e influências da cena clubber, tornando-se uma das bandas mais importantes da música alternativa. Entre seus maiores clássicos está Blue Monday, lançado em 1983 e considerada o single de 12 polegadas mais vendido da história. A banda também é responsável por álbuns marcantes como Power, Corruption and Lies, Low Life, Technique e Music Complete.

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1: 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Abrindo esse bloco com Husky.

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3: 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A ação com participação gratuita é alusiva ao Dia Nacional do Voluntariado. A comunidade é convidada a participar de uma série de atividades organizadas pela UX